0: 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E a você que nos acompanha pelo canal 123, siga agora com Vanilson Brito no comando do Manhã 123.
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0: Não perca o seu compromisso, são 10:02.
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E a gente vai trazendo o melhor de tudo até as 11 horas da manhã. Agora tem o Alímpio Martins, a música Garota. Ótimo dia pra você. Vamos seguindo até o finalzinho da manhã, levando pra você o melhor do entretenimento nacional. Música boa, sua participação, informação. E aí a gente vai seguindo nessa manhã sensacional de terça-feira, dia 15 de setembro.

0: Eita, mulher, me acha! E sucesso em tudo, Paulinho Paixão. Saudoso, querido Paulinho Paixão. Ele que era piauiense, né? Era piauiense, rapaz. Grande Paulinho Paixão. Agora 10 horas e 12 minutos, hora de Brasília. Vamos seguindo, pessoal, até às 11 horas da manhã. Olha, um abraço a você que está comparecendo nas lojas GF8. 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
1: 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E hoje realmente é o dia do cliente, né? 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Alô, Gomes, do Vale do Gavião. Ô, Marcelo! Olha, Marcelo, eu gostei desse modão que tocou com Marília Mendonça, Maiara e Maraíza. Realmente é muito boa essa música, viu? Ei, rapaz, um abraço. Muito obrigado, nosso amigo Gomes, do Vale do Gavião, Teresina, Piauí. Alô, você, bom dia.
2: Fala.
1: Vamos nessa, bom dia.
2: Já tá no ar, bora.
1: Bora,
2: já
1: tá no ar.
3: Ó, Marcelo Macedo.
1: Opa, amigão.
3: Eu quero oferecer uma música pra minha esposa.
1: Certo.
3: Música com Roberto Carlos.
1: Roberto Carlos.
3: Esse cara sou eu.
1: Esse cara sou eu.
3: É.
1: Muito bem, tá certo, amigo. Muito obrigado, então, pela sua participação. Alô, você, bom dia.
2: Bom dia, amigo. Marcelo Macedo,
1: olá,
2: aqui é
1: José do
2: Senhor dos Patos Maranhão.
1: José, eu faço o Senhor dos Patos.
2: Uma música.
1: Diga
2: pra
1: aí,
2: oferecer pra toda a galerinha aqui de Senhor dos Patos. A Natália GF8, Mr. GF8, sua esposa Nanata. O meu amigo Robinho, que é a esposa da Natália. Pro pessoal do Santo Belisário, Marta do Siquisteu, Faveira, Canto Grande, Jatobá.
1: Todo mundo na zona rural inteira e curtindo a Verdes Campos Sati. Tá certo, querida. Muito obrigado pela participação. Alô, você, bom dia.
4: Bom dia, Rádio Verdes Campos Sati. Aqui é o comunicador Antônio Reis.
1: E aí,
4: aqui da cidade de Quixerambi, no Sertão Central do Ceará. Manda um luzinho pra nós aí, manda do Amado Batista, princesa. Ou melhor, Amado Batista, Borboleta Azul. Tá bom? Nós estamos aqui na cidade do programa aqui do bairro da Maravilha, na cidade de Quixerambi. Manda um alôzinho para minha esposa Liane, meus filhos de Stephanie e o Kenzo Patrick. Alôzinho pro pessoal aí, Brasil afora, que se liga aí na Verdes Campos Sati. Valeu, um abraço, tudo de bom,
1: tá
4: uma boa
1: certo,
4: terça-feira.
1: Amigo. Ótima terça-feira, um abraço para Quixerambi no Ceará. Audiência máxima de vocês do Ceará. Gratidão, obrigado demais pela companhia. Oi, Marcelo, bom dia. Olha, Marcela, minha sogra, dona Neta, meu esposo Luiz, tá todo mundo te ouvindo aqui, Marcelo, a minha filha também, Ana Beatriz, aqui no povoado Quanti, coloca música pra mim, amo no carro do Cleito e Camargo. Tá certo, então, muito obrigado pela participação. E a Jainara, obrigado, Jainara, querida, obrigado demais pela audiência. Alô, Donatinho Fialho, oi, Donatinho.
5: Ah, bom dia, bom Marcelo dia. Macedo, rapaz, aqui é o Donatinho Fialho, Sirenha, Piauí, na rua Cândido de Almeida, ligadão aqui na Verdes Campos Sati, no Balança Brasil. Balança Piauí, Maranhão, Ceará. 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
1: 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Tá certo, querido Nonatinho. Um abraço pra você, muito obrigado pela participação. Nonatinho é campeão de vendas em Altos, né, Nonatinho? Deixa eu mandar aqui um abraço, deixa eu me ver. Olha, Marcelo, tô aqui te acompanhando em Francinópolis, no Piauí. É a Maria. Ô, Maria, um abraço, Maria Rosa. Francinópolis, no Piauí, acompanhando a gente. Tudo de bom. Vamos lá, mais uma participação. É a Dona Rosinha do Bom Lugar. Oi, Dona Rosinha, agente de venda GF8 também.
6: Bom dia, Marcelo Macedo. Quem tá falando que é a Rosinha aqui do Bom Lugar, vendedora dos produtos GF8.
1: Pô, não, Rosinha.
6: Campo Maior.
1: Tudo bom, Rosinha?
6: Eu gostaria de lhe pedir, Pablo, Mega da Virada, para oferecer para Mariana, Paquenha, no estúdio de Campo Maior, e para todos os meus clientes que estiver ouvindo essa rádio maravilhosa nesse momento. E um bom dia para todos.
1: Bom dia, Rosinha! Tá aí a Rosinha participando com a gente direto de Campo Maior, no Piauí. Bom trabalho, Rosinha. Tudo de bom pra você, tá? Olha, vamos lá, vem pra cá, porque aqui você vai ter, olha, muito mais sucessos aqui na programação do Balança Brasil. Oi, Marcelo, eu sou a sua fã. Há muito tempo, Marcelo, eu pelejo pra adquirir o nome da rádio, mas hoje eu consegui, Marcelo. Olha aí, hoje, até que enfim, manda aí, Marcelo, uma foto sua pra mim. Ah, não vejo a hora de conhecer você pessoalmente. Olha aí, tá certo, no município de Elesbão Veloso, no Piauí. É a Eliane. Tá certo, Eliane. Vou te mandar uma foto aí, tá bom, querida? Muito obrigado pela participação. Todo mundo em Elesbão Veloso, curtindo a Verdes Campos Sat. Olha, vai ser um prazer conhecer você pessoalmente, tá bom, Eliane? É fã aqui do Marcelo Macedo, então eu também sou seu fã. Oh, coisa boa, Eliane. Um abraço forte, muito obrigado pela participação. Alô, você, bom dia.
7: Bom dia, Marcela, que é Marina da Lagoa da Onça. Marcela, eu quero que você bote aquela música, Convide Jesus, para jantar lá em casa. Somente para agradecer para meu esposo, Daniel, meu irmão Donato, minha irmã Cristina, minha irmã Ednava, minha irmã Adriana, minha irmã Sandrinha, com as duas filhinhas dela, o esposo dela, minha irmã Marinete, com o esposo dela. Ofereço para a Dona Irene, para a vovó Clésio, para a Luzia, ofereço para você e toda a sua família. Tá. Fique certo. Com Deus, que Maria passe na frente.
1: Ok, então, Marina. Bom dia pra você, Marina. Uma ótima manhã, tá? Obrigado demais. Deixa eu mandar um abraço aqui. Olha, Marcelo, manda um abraço pra mim aqui. É a Joseana de São Pedro do Piauí. Tudo bom, Joseana? Eita, Joseana. Dá um abraço a todo mundo em São Pedro do Piauí. Ligadinha na Verdes Campos.
8: Bom dia, Marcelo. Quero ouvir a música de... Aqui é Lucilene. Quero ouvir a música de...
1: Oi, Lucilene.
8: Renan e Raí, Chorei no Sinal. Quero oferecer pra minha cunhada Marineide. Minha irmã Maria Deus. Tá quebrando um pouco bem demais. Eu escutando.
1: Ah, então quebrando o coco, é? Ah, depois você faz um vídeo aí pra gente quebrando o coquinho. É o Coco Babaçu. Tá certo, minha amiga. Muito obrigado pela sua participação aqui no Balança Brasil. Alô, você, bom dia.
9: Bom dia.
1: Alô, você,
9: bom dia. Bom dia, Marcelo.
1: Vamos juntos.
10: Marcelo, Marcelo. Quem fala é o Chico Velho.
1: Ah, seu Chico Velho.
10: De Garapé Grande, Maranhão.
1: Garapé Grande, seu Chico.
10: Aí tu manda um alô aí pra turma aí, seu Chico. Do Alto aqui. Em Santo Antônio. É pra... Luana, seu Elton, que é o certo. Pai dela, e Adriano, que é a irmã, e a família de toda lá, desde lá, viu? Tô mandando um alô, agradeço você lembrar de nós aqui.
1: Muito bem, seu Chico.
10: Tá todo mundo curtindo, tem mais de 30 pessoas ligadas aqui direto.
1: É com 30 pessoas, ouvindo, rapaz, ouvindo, o negócio aí tá bom. Tá certo, seu Chico Velho, rapaz. Dá um abraço a todo mundo aí ligado na Verdes Campos Sat, seu Chico. Vamos lá, mais uma participação. Bom dia, bom dia.
11: Marcelo Macedo, bom dia. Aqui quem tá falando é o Pedro Caminhoneiro. Tô passando aqui pela cidade de Pastos Bom, sentido São Luís do Maranhão. Tô dando aqui uma carolinha pra vocês aqui comigo aqui no meu caminhão. E quero pedir a...
1: Maravilha, meu irmão. Obrigado, hein?
11: Teclado, Paulo Afonso, oferecer aí pra todo mundo curtir a Borrosão Pé de Serra. E estou aqui ligado na programação da Verdes Campos Sat desde as 5 da manhã, curtindo aqui.
1: Começou, foi cedinho aqui com a gente, hein?
11: Programa e encaminhando para outro.
1: Pronto, então tá mesmo a melhor companhia.
11: Não é 10, ela é 1000.
1: Eita, tá certo então, Pedrão. Tá aí com o rádio ligado, ligou o rádio, foi cedinho. E é uma viagem boa, né? Ele ligou o rádio cedinho, já ficou bem informado nas primeiras horas da manhã. E agora tá só viajando, curtindo aqui as cantigas boas do Balança Brasil. Tá certo, Pedro Caminhoneiro? Boa viagem pra você sempre aí, meu amigo. Deus te abençoe sempre, tá? Oi, Marcelo, manda pro meu a música de Roberto Carlos, Nossa Senhora. Manda aqui pro meu esposo Miguel e os meus filhos Jailson Júnior, a Daiane, a Nayara, Samara, o Roberto, Daniel, Ana Paula e os meus netinhos, Marcelo, a Milena, a Maria Juliana, o Enzo Gabriel, o Alan Marisco e a Cecília. Tem a Maria também, a Giovana, o Jailson, Emanuel, a Sina Lucilene, de Passagem da Roça em Altos. Tá aí todo mundo ligado aí na Passagem da Roça em Altos. Bom dia, bom dia. Vamos lá, mais uma participação.
12: Bom dia, amigo Marcelo Macedo. Bom dia para todos os ouvintes que estão super
1: e
12: ligados
1: aí,
12: nesse maravilhoso programa que sempre fez, faz toda a galera vibrar. Eu, José Teles, Lagoa do Mato Maranhão, peço a música com o Maurício Reis, A Partida. Vai, vai para toda essa galera maravilhosa aqui de Lagoa do Mato Maranhão.
1: Certo.
12: Que está sintonizado nesse maravilhoso programa. E vai para toda a galera de Passagem Franca, São João dos Patos, Sucupira do Riachão, toda a galera de Altos, toda a galera de Panorama, não pode certo. Deixar de não oferecer para todos os ouvintes. E vai para um grande amigo que é fanático a esse maravilhoso programa, é o Antônio Batata, amigão.
1: Antônio Batata.
12: Para você, amigão, Antônio Batata. A música é com Maurício Reis. E para um amigo Zé Noleta em São João dos Patos, ó.
1: Zé Noleto, tá certo então, amigo. Muito obrigado pela sua participação aqui com a gente no programa Balança Brasil. Deixa eu mandar um bom dia aqui ao nosso amigo Raimundo. Ô, Raimundo! Marcelo, bota o Amado Edilson pra gente curtir aqui, rapaz. Raimundo Vieira, na comunidade Chapada, no município de Sebastião Leal, no Piauí. Tá certo, Raimundo. É, cidade de Sebastião Leal, curtindo a Verdes Campsati. Um grande abraço, bom dia pra vocês em Sebastião Leal, no Piauí.
9: Obrigado, Marcelo, Marcelo.
1: Por nada, já tô tocamos a música dele, ele tá feliz lá agradecendo. Alô, bom dia!
13: Vamos bom juntos. Dia, Marcelo Macedo.
1: Bom dia.
13: E mandar aqui uma água pra você. Sou fã do seu programa. É o João José Moraes, conhecido como João Edmundo.
1: É o seu João Edmundo, de Porto do Piauí.
13: Tudo bom pra você, seu João. Eu acompanho.
1: Obrigado, viu, seu João? Diretamente de Porto do Piauí, tá ligado na mais popular do Brasil, Verdes Campos Sat. Olha, convite, a Conceição e família convida todos a participarem de uma reza e um grandioso leilão. Olha aí, ó, em honra de Nossa Senhora Aparecida na residência, na localidade Pedrinhas, do município de Pau D'Arco do Piauí. Olha, Marcelo, vai ser no dia 12 de outubro, às 7 horas da noite. 12 de outubro, às 7 da noite, na localidade Pedrinhas. Uma reza e um leilão, em homenagem a Nossa Senhora Aparecida. Tá bom, tá feito o convite. Alô, você, bom dia.
14: Olá, bom dia, meu amigo Marcelo Macedo, aqui quem fala é Evandro Júnior. No centro do primo Dom Pedro Maranhão.
1: Dom Pedro Evandro.
14: Hoje estou passando por aqui para pedir uma música com Hilton Vargas, Lição do Amor. Dedicar para todos os ouvintes da Rede Verdes Campos Sat e em especial para um alguém que está curtindo as ondas do rádio Verdes Campos Sat em qualquer ponto deste nosso querido Brasil. Valeu, um abraço.
1: Um abraço. Bom dia. Bom dia para você também, Evandro. Dom Pedro do Maranhão. Alô, Dom Pedro. Bom dia a vocês em Dom Pedro. E a gente vai seguindo agora com Nana Lima. Tá no Dendê, é? Então tá no Dendê. Bom dia, 10h27, agora, hora de Brasília.

0: Olha, bom demais aí o sucesso na voz então do Nanã Lima, piauiense. Dendê, né? Tá no Dendê. Sucesso aqui no Balança Brasil. Vamos fazer um intervalo agora, a gente volta já já. Não saia daí, a gente volta instantes com o último bloco de hoje do Balança Brasil. Olha, você que chega cedinho, né? Às 7:30 da manhã e fica até às 11 horas aqui comigo. Valeu demais pela companhia. Você faz companhia pra mim e eu faço companhia pra você e a gente faz essa dobradinha de sucesso na Rede Verdes Campos Sat. Bom dia!
1: Oi, bom dia!
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0: Ok, então, tá aí o sucesso, você conferiu na Verdes Campos Sat, Juan e Leandro, a fofoca do ano. Eita, gente, que sucesso, hein? E a gente vai tocando tudo pra você nesse dia 15 de setembro. Grande abraço, muito obrigado vocês aí pela companhia aqui com a gente na Rede Verdes Campos Sat, transmitindo via satélite pra todo o Brasil nessa manhã. Que manhã bonita! 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Vamos lá então, vamos dar os últimos abraços de hoje, gente. O tempo tá correndo demais, hein? Professor Alexandre, rapaz, o homem da Cajuína.
1: Macedo, bom dia, meu caro. Aqui é o professor Alexandre, Regeneração Médio Parnaíba. Estamos aqui na Chácara Vila Serente, colatando aí caju para produção da nossa cajuína. Tá muito quente, mas a gente tá fazendo a cajuínazinha. Mas aqui o companheiro Alejandro. E mandando um abraço nele aí,
0: rapaz. O Alejandro, né?
1: Aqueles ouvintes, as nossos amigos, ali, Jaqueline.
0: Jaqueline,
1: Dona Socorro.
0: Dona Socorro.
1: Um abraço a todos. Bom dia.
0: Tá certo, então tá lá fabricando a sua cajuinazinha. Que legal, ele mandou aqui vários e vários baldes com cajus. Já já vai colocar na fornada aí, né, meu amigo? Um abraço pra você, muito obrigado. Professor Alexandre, Regeneração do Piauí. Um abraço, Regeneração. Meu povo lindo de Regeneração. Oi, Marcelo, aqui quem fala é o Zé Raimundo na Chapada. É aí, ó, tô te ouvindo aqui no Jardim do Mulato, Marcelo. Olha aí, rapaz. Coloca o colo de menino aí. É o Zé Raimundo, Jardim do Mulato no Piauí. Alô, Jardim do Mulato. Um grande abraço pra vocês aí em Jardim do Mulato. Olha, gente, o zap da Verdes Campos Sat pra vocês participarem. É fácil demais. Anota aí o nosso zap, você interage, manda um bom dia, pede uma música também. 86, o código da área, 99447-5082, tá? Repetindo pra você, DDD 86 99447-5082. Ô Marcelo, eu sou o Antônio Carlos, Marcelo. Olha, Marcelo, encontrei um óculos aqui, viu, Marcelo? Olha aí, ó, em São Francisco, no sítio em Alto Longar, né? Atenção, você que perdeu um óculos de grau, nessa região aí, o nosso amigo Antônio Carlos encontrou esse óculos, gente. Isso! Entre a Lagoa do Longar e São Francisco, em Alto Longar, no Piauí. Ele encontrou um óculos, tá? Você que perdeu um óculos aí nessa região, o nosso amigão já encontrou por aqui o óculos. Alô, seu Dom Belino, bom dia. Vamos lá, mais uma participação.
2: O senhor é o Ronilson Brito, né? Eu sou o Dom Belino, Paraíba do Maranhão.
0: Ah, sim, rapaz. O senhor tá lá, o seu Dom Belino. Tá certo, o seu Dom Belino. Obrigado pela participação.
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0: Olha, é o seguinte, esse vídeo aí a gente vai já colocar no momento GF8, viu, rapaziada? Daqui a pouquinho a gente vai refrisar esse vídeo aqui que o nosso amigo mandou para cá, o Zé Neto, viu, Zé Neto? A gente vai já colocar no momento GF8, meu amigo. Muito obrigado, então, pela sua participação aqui com a gente no Balança Brasil. Muito legal aí, né? 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Então, já já, a gente vai estar colocando no momento GF8 daqui a pouquinho com o nosso amigo Franli. GF8 tá chegando já já. Alô, você, bom dia.
4: Oi, Marcelo Macedo.
0: Opa.
4: Vou querer uma música de Zé Felipe. E oferecer pro meu marido. Se não ser eu, vai ser quem?
0: Eita, coisa boa. Deixa eu mandar um abraço pra Josiana em São Pedro do Piauí. Josiana, um abraço, viu, Josiana? São Pedro do Piauí tá ligado na Verdes Campos Sat. Ô, Marcelo, manda um abraço pra mim na capital Teresina. O Gabriel. Ô, Gabriel, qual é o bairro aí de Teresina? Um abraço, Gabriel. Obrigado pela participação. Balança.
2: Bom dia, amigo da Verdes Campos FM.
0: Diga aí, seu Antônio.
2: Barras, Piauí. Queria ouvir a música de Roberto Carlos. Este cara sou eu. Agradecer para nossa amiga Sereia aqui no bairro Santinho, que está ouvindo a rádio, que audiência total em Barras. Aqui é 100% Verdes Campos FM. Também oferecer para o nosso amigo ali, o nosso amigo Chagô, o nosso amigo Antônio Marco, a nossa amiga Maju e o nosso amigo Gabriel aqui no bairro Santinho, Barras, Piauí.
0: Tá certo, amigão Antônio. Um abraço pra vocês do bairro Santinho, Barras, audiência máxima em Barras, na 104.1. É a Rádio Verdes Campos Sat, antiga Clube de Barras, né? Quem lembra aí da Rádio Clube de Barras? Agora é Verdes Campos Sat, valeu! Vamos lá, então.
5: Bom dia, Marcelo Macedo.
0: Bom dia, minha amiga.
5: Quero lhe fazer aí uma pergunta.
0: Diga.
5: Sobre o cloreto de magnésio, cloreto, melatonina,
0: uhum,
5: para tontura. Eu já fiz essa pergunta.
0: Olha, é o seguinte, eu vou já encaminhar também no momento GF8, a gente vai trazer. Vou perguntar pro Franli já já, tá bom? E a senhora fica ligada que a gente responde já já a sua perguntinha, tá bom, minha amiga? Ô, Marcelo, manda um abraço aqui ao seu Chico Machixe, do município aqui, rapaz, tô te ouvindo. Um abraço, estamos aqui ligados. Qual é a cidade aí, amigo? Eu, Chico Machixe! Vem a cidade aí, seu Chico Machixe! Ele quase que fala, ele botou aqui no Bom Princípio. Ah, botou aqui no Bom Princípio, né? Será a cidade de Bom Princípio no Piauí? Então tá bom, meu amigo. Um abraço pra você, muito obrigado pela participação. Ô Marcela, estou aqui no Paracuá, Uroca, Ceará, Francis Magomes. Tá certo, então, um abraço pra você, muito obrigado pela participação aqui no Balança Brasil, a sua manhã em alto astral, começando bem o dia, né? Você começa bem o dia aqui com a gente, porque aqui você faz o sucesso acontecer. Vamos lá, então, vamos trazendo muito mais sucesso. Cadê o cheiro da Carolina? É o forrozão que o nosso amigo caminhoneiro pediu aí, ó. Aí, cheiro da Carolina, Luiz Gonzaga.

0: Saga, finalizando mais uma edição aqui do Balança Brasil, foi tudo de bom, né, gente? Muito obrigado de verdade. Olha, não foi possível a gente atender todos os pedidos em decorrência aí do tempo, né, gente? Mas é isso, obrigado demais vocês que ficaram com a gente até agora, curtindo mais um Balança Brasil nessa terça-feira, e a gente volta, portanto, amanhã, com mais uma super edição, muita música boa, só amanhã, começando às 7:30 da manhã. 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Bom dia e até nosso encontro de amanhã. Valeu, turma! Olha, batemos todos os recordes de audiência hoje, hein? Graças a você que nos dá a preferência, que gosta do Marcelo Macedo, gosta do Balança Brasil. Tudo de bom pra todos vocês. Vem aí o momento GF8, tá chegando agora o momento GF8, já já o Franli vai estar por aqui dando dica de saúde, ensinamentos pra vida, uma palestra sensacional. Um abraço, bom dia e até amanhã. E é como eu digo sempre, coloca Deus no coração e nada mais.
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Bom dia, Rainha. Bom dia, vovó, vovô. Bom dia, caminhoneiros. Bom dia, agricultor, pedreiro, servente, pescador e todos esses meus irmãos que estão me ouvindo agora nesse momento. Benção, vovó, benção, vovô. Me abençoe para me ser feliz, porque a benção, a fé, a água e os produtos GF8 salva a vida e pode salvar a sua também. Eu vou deixar esse copo com água para receber as mensagens de fé, de coragem, de autoestima para mim e para todos que estiverem nos ouvindo, o anjo da nossa guarda. Vamos começar mais um dia, mais uma jornada e com fé em Deus e nos produtos GF8 nós vamos chegar bem longe. Nós não somos mais do que ninguém, nós somos diferentes e estamos bem aí pertinho de você. É isso aí.

se tudo na vida fosse só alegria, não daríamos valor à felicidade. Às vezes precisamos chorar para sabermos quanto é bom sorrir. É preciso sentir saudade para sabermos o quanto gostamos de alguém. Quando temos tudo na vida, nada parece ter valor. Por isso, viva hoje. Esqueça o ontem. Deixe o amanhã para Deus decidir. Abraço, Franli GF8. Bom dia. Estamos iniciando mais um momento GF8.

0: Ok, então, olha, você ligado na programação da Rede de Rádios Verdes Campos Sat em todo o Brasil e você também acompanhando na Antena Parabólica Digital, aí pelo canal 123, um forte abraço, estamos iniciando mais uma manhã, mais um momento GF8, onde vamos levar muita saúde, ensinamentos para a vida, uma palestra maravilhosa aqui com o nosso amigo Franli, que daqui a pouquinho já vai estar aqui no ar junto com a gente. Olha, muito obrigado, mais um dia chegando, mais um dia abençoado. Hoje, terça-feira, dia 15 de setembro, metade, portanto, aí é do mês de setembro, já tá indo embora. E você que vai chegando através da rede de rádios Verdes Campos Sat, é motivo de satisfação e de alegria ter vocês aqui para mais uma grande manhã. A partir de agora e até ao meio-dia, vamos juntinho levando para você muita saúde, né? 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Então vamos chegando para cá porque o momento GF8 tá só começando a partir de agora aqui na sua rede de rádios Verdes Campos Sat, transmitindo via satélite para mais de 60 milhões de ouvintes e espectadores em todo o Brasil. Você que nos dá aí a preferência da audiência, valeu por demais, um dia abençoado, um dia maravilhoso. Franli já chegou por aqui e é com ele que a gente vai conversar a partir de agora. Franli, meu amigo, bom dia, seja bem-vindo.
1: Bom dia, amigo. Bom dia a todos, meus irmãos, minhas irmãs. Você que tá me ouvindo em qualquer lugar do Brasil, vovó, vovô, meus irmãos caminhoneiros, todos meus irmãos, minhas irmãs, você que tá me ouvindo em qualquer lugar do Brasil, vovó, vovô.

0: seguinte: me disse uma vez um doutor, desembargador, disse: olhe, no dia seguinte é o melhor remédio que pode existir. Entendeu? Isso é o juiz do tempo. O juiz do tempo é que são os melhores remédios. Às vezes a gente se desespera, isso é normal. Eu sou um rapaz que eu tenho uma empresa, tenho muitos problemas, né? Um funcionário, com empresa, com tudo. E aí tem noite que eu nem consigo dormir. Mas aí depois eu vejo assim: rapaz, eu perdi minha noite de sono. Eu perdi minha noite de sono por causa disso. E aí às vezes a situação tá bem pertinho da gente, a gente não dá fé. Então por isso que eu digo: vamos ter fé. Ter fé em Deus. Procurar ser feliz, né? Procurar ser feliz, que felicidade não tem para vender nem no quilo e nem no metro. Ela tem consequências. Se você não for feliz, você vai pagar um preço caríssimo na sua vida. E a única coisa que nós temos na vida é o tempo. Porque eu falei num dia desse aqui: quando se vai para Parnaíba, vai de Teresina a Parnaíba, tem uma cidadezinha, Cocal de Telha, que é 30 quilômetros de Parnaíba. E lá tem um cemitério na beira do asfalto. E o nome, Cemitério da Igualdade. Eu achei tanto e não esquecer nunca. E é lá para onde nós vamos. Lá todos são iguais. Então, a gente se desespera, é normal. Mas vamos manter a calma. Eu choro muito, até que eu canse. Quando eu canso, aí pronto, volta ao normal. Me parece que abriu uma porta. E aí, por isso que eu digo pra você, eu digo com experiência própria. Então, pra começar esse programa, eu quero tomar a benção. Benção, vó, benção, vô. Benção, me abençoe a quem puder, porque a benção tem força. E a benção tem força. Pode, não só obrigado a ser a vovó e o vovô para me abençoar, não. Se você puder me abençoar, é bom para você que me abençoa, e é bom para mim que eu recebo desse copo de água. Esse copo de água cristalina aqui, que eu vou receber sua benção.
1: Muito bem. É isso, meu irmão. Exatamente, Frelipo. Abençoar o nosso dia. Benção, avô. Mande suas bênçãos para cá, que a gente vai receber com muita alegria, com muito carinho, a partir de agora, aqui no nosso Momento GF8, para toda a rede de rádios Verdes Campsati e também para nossa TV Verdes Campsati. Falando em a TV, tá crescendo a cada dia, a gente vai notando que os espectadores vão chegando, vão sintonizando cada vez mais a nossa TV Verdes Campsati.
0: É verdade, Marcelo. E a gente tá nessa, nós estamos começando. Quando você planta um pé de milho, você não pode colher uma espiga no dia seguinte. Você tem que irrigar.
1: Tudo no tempo certo, né?
0: É isso. Então é o que nós estamos fazendo. Nós plantamos um milho e agora estamos irrigando, e nós queremos colher espiga de milho. Nós queremos colher o milho. Entendeu? O milho é maravilhoso. Quando você irriga ele, aí ele sai uma espiga grande, cheio, os caroços cheios. Quando você não irriga ele, aí ele sai o quê? Milho banguelo. Aí tem só o...
1: A boneca do milho.
0: Não, aí tem só o sabugo com 3-4 caroços. Entendeu? Você conhece isso?
1: Conheço demais. Não irrigou, e aí saiu todo defasado, né,
0: rapaz? Aí vai dar só o pé, uma espigona de milho, você abre ela, só tem um sabugo dentro. Entendeu? Então é isso. Então vamos irrigar. É o que nós estamos fazendo com essa emissora de rádio e televisão. Estamos irrigando. Problemas, tem um, tem outro, tem dia que sai fora do ar por causa disso, tem dia que é isso, tem dia que é aquilo, mas aí nós vamos tendo fé.

0: esperança, botando a responsabilidade em cima de todos que trabalham. Que a responsabilidade, quando você trabalha numa empresa, gente, é acima de todos, é para todos. Sempre quando eu começo a fazer uma reunião, eu digo: tem 10 pessoas na reunião, tem? Ou tem só 5? Pronto, tem só 5 na reunião. E eu deixo uma caneta em cima da mesa e vou ao banheiro. Quando eu volto, a caneta não está lá. E pelo que eu saiba, a caneta não voa. Alguém pegou. Eu não sei, não vi. E pronto, a caneta desapareceu. Mas toda vez que eu olhar para uma das 5 pessoas, eu digo: foi ele que pegou minha caneta. Se eu olhar para o outro no dia desse, foi ele que pegou minha caneta. Porque só tinha os 5 lá dentro. Como é que essa caneta sumiu?
1: Não voou, né?
0: Ela não voa. Então é isso. E a empresa é assim. Se você vê um fazendo errado, não faça, que vai respingar em mim. Não faça, porque a empresa quebra e eu não vou ter meu salário. É desse jeito. Então, eu procuro sempre falar isso. Olha, você que está numa empresa, você é o dono da empresa. Porque se o dono da empresa, quem fundou a empresa, não precisar que você, ele fizesse só, ele não ia botar você. Então você faz parte. A empresa sobe, só cresce com uma equipe boa. Uma empresa sozinha, ela não tem condições de crescer.
1: Se fosse por isso, o empresário não contratava, né, família? Não é isso? Não. Porque tem também, pessoal, confiar nos colaboradores. E uma boa equipe de colaboradores, ó, deixa a empresa lá em cima. Crescendo, né?
0: Colaborador é pra isso. Sempre eu digo aqui na minha empresa, eu digo: olha, você tá vendo, você tá chegando aqui, não tá? Tá. Eu não tô lhe contratando porque você é bonzinho. Eu sou bonzinho pra você, não. Eu tô lhe contratando porque eu preciso do seu trabalho. Eu não vou lhe dar salário sem estar precisando. E se eu estou lhe pagando, é porque eu tô achando que você merece o que eu tô lhe pagando e a empresa merece o que você vai fazer. E também não tô lhe contratando pelo um dia, eu tô lhe assinando sua carteira. Um mês, dois meses, um ano, dois anos, 10 anos, quem vai fazer a empresa crescer é você. Agora, se eu lhe contratar por 3 meses, já tá dizendo que é 3 meses. E aqui não tá. No seu contrato de trabalho, não tá dizendo que é 3 meses. Tá dizendo que é
1: indeterminado, né?
0: Indeterminado. Então, toda vez eu falo pro funcionário. Agora, depende de você. Né?
1: Depende.
0: Como é que eu vou trabalhar, eu contratar um funcionário, ele vem no dia que quer, da hora que quer, do jeito que quer? Não pode.
1: Ele não pode fazer o que quer também. Aí
0: não avacalha, pode. Porque quando você vem, você vai ser contratado para ser isso. Então você precisa se fazer. E dar de você o melhor de você. E até porque quando você tá trabalhando, você vamos dizer o seguinte. Você está trabalhando de atendente. Ah, é um atendente. Faça seu serviço bom. Amanhã você pode não ter emprego de atendente, você vai ser cozinheira. Seja cozinheira boa. É mais uma profissão para você. Não, hoje cozinheira, não tô, quero mais. Eu quero ser um garçom. Seja um garçom bom. Tudo que você for fazer na vida, procure fazer bem feito. Porque aquilo não é bom só para a empresa. Melhor para você. Porque você vai ter uma profissão, é um profissional de qualificado. E todo emprego é bom. Toda produção é bom. Toda ela. É quando você faz bem feito. Toda ela é bom. Tá certo,
1: então,
0: Marcelo?
1: Seja melhor do que aquilo que você faz. Não é isso, Franley?
0: Ok.
1: Olha, vamos lá então. Olha, Franley, estamos recebendo aqui um vídeo de uma agência de vendas. O Zé Neto GF8 tá lá com o cliente. E a gente vai colocar
0: agora,
1: hein?
0: Zé Neto, lá de Zé de Freitas.
1: Zé Neto, rapaz.
0: Zé Neto, meu amigo, gente boa. pense no cidadão do
1: trabalhador
0: bem.
1: Mesmo,
0: trabalhador mesmo. Trabalhador, de responsabilidade. Eu não sei quem é mais rico. É o Zé Neto ou é, vamos dizer, o dono do cavalo. É Reginaldo Cavalho, não sei quem é mais rico. O Reginaldo Cavalho tem vários supermercados. E o Zé Neto tem uma banquinha na beira da estrada. Mas quem é que vive mais feliz? Eu não sei.
1: Vamos analisar isso aí.
0: Não, é cada um vive no que daquilo, faça bem feito. Veja, se você está fazendo, está trabalhando no que gosta, pode ser debaixo de uma árvore, não interessa.
1: Se tá fazendo bem feito, com dignidade, vale muito a pena, né?
0: Qualquer lugar é lugar. Eu não sei qual é o mais rico. Entendeu? Bota o Zé Neto do ar aí, meu amigo.
1: Vamos lá, produção, prepara que a gente vai saltar por aqui. Vamos lá, eu, Zé Neto, com o cliente.
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3: 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E aqui na beira do asfalto, na comunidade de São Luís, é uma comunidade muito importante, muita gente, isso. E muitas coisas boas para vender aqui nas barracas.
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1: Tá aí então, Franley.
0: Zé.
1: Coisa boa, parabéns, Zé Neto.
0: Parabéns pro Zé Neto e pro
1: cliente também, o seu Antônio cliente, Marcelino.
0: Seu Antônio Marcelino. Você tá na televisão, seu Antônio Marcelino, pro Brasil todo. Esse produto, vamos falar de três produtos aí que ele tá levando.
1: Uhum.
0: O colágeno, gente, esse colágeno é excelente. 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Então eu vou te explicar aqui, pra que vamos começar aqui, pra que serve o colágeno tipo 2, né? Pra que serve o colágeno GF8 tipo 2? Entendeu?
5: Colágeno tipo 2 ajuda a manter a saúde das articulações, protege as cartilagens e reduz dores e inflamações. Ele é indicado para quem tem osteoartrite, condromalácia ou pratica atividades físicas intensas. O tipo mais comum é o não desnaturado, geralmente em doses de 40 miligramas por dia. Para orientação ou diagnóstico médico, consulte um profissional.
0: Entendeu aí, meu amigo?
1: Muito
0: Você entendeu? É, para que serve a vitamina MK7?
5: Ou menaquinona 7 direciona o cálcio para ossos e dentes, evitando depósitos nas artérias. É a forma mais eficiente da vitamina K2, importante para a saúde óssea, prevenindo osteoporose, e cardiovascular, reduzindo o risco de problemas de coração.
0: Entendeu aí, meu amigo?
1: Aí os ativos,
0: então já falando, esse é os ativos que tem dentro.
1: Você viu aí a recomendação?
0: É isso. É, vou perguntar agora aqui. É, a minha médica aqui, pra que que serve o enxofre orgânico, MSM? Pra que que serve o enxofre orgânico, MSM?
5: O enxofre orgânico MSM, ou metil sulfonil metano, ajuda principalmente a reduzir dores nas articulações e a combater inflamações. Ele também contribui para a produção de colágeno e queratina.
0: Entendeu aí, amigo?
1: Muito bem, rapaz. São os ativos
0: muito bem.
1: Que
0: então,
1: contém no
0: já
1: colágeno.
0: Vamos falando aqui em três...
1: Três ativos.
0: Agora vamos falar na vitamina C.
1: Pronto lá.
0: Que tem, e tudo isso, gente, tem no colágeno GF8. 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Preste atenção, agora vamos falar da vitamina C. Para que serve a vitamina C?
5: A vitamina C fortalece o sistema imunológico, produz colágeno e age como antioxidante, combatendo radicais livres. Ela também ajuda na absorção de ferro e na cicatrização. Boa fonte são frutas como laranja e kiwi, além de legumes e verduras.
0: Entendeu aí?
1: Muito bem,
0: tá aí. Então agora vamos falar do outro aqui.
1: Ativos, hein?
0: Mais outro ativo, né?
1: Ainda não acabou, não, tem mais.
0: Não acabou, não, ainda tem
1: São
0: mais.
1: Vários.
0: Tudo
1: numa cápsulazinha
0: dessa.
1: É um
0: Tudo no vidrozinho desse. Vamos falar da vitamina D3, né?
1: Pronto, agora a D3. Olha aí, pessoal.
0: Para que serve a vitamina D3?
1: Vamos lá, então.
5: A vitamina D3, ou colecalciferol, regula a absorção de cálcio e fósforo no intestino, o que é essencial para a saúde óssea, dos dentes e dos músculos. Ela também fortalece o sistema imunológico, ajuda na força muscular e no metabolismo, podendo ser obtida através da exposição solar, alimentação e, em alguns casos, suplementação.
0: Entendeu aí?
1: Muito bem.
0: Então, tá aí. 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
0: Vamos perguntar aqui também, pra que que serve o ômega 3?
1: Vamos lá, vamos falar do ômega 3 também agora.
0: Vamos falar do ômega 3 também.
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0: Seu Marcelino só tá levando coisa boa pra casa dele. Só coisa boa pra saúde dele. Porque quando você tem saúde, gente, quando você tem saúde, você se trabalha, se produz. E quando você não tem, você é uma pessoa liquidada. Não é isso, produção? Entendeu, produção? Tá tudo ok, né? Isso, produção é produção, rapaz. Então agora nós vamos falar do ômega 3 GF8. 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Esse ômega 3 GF8 nosso, ele é diferenciado. Por quê? Porque a gente faz bem feito ou não faz. Eu tava na reunião ali agora e tava dizendo, gente, nós temos que fazer bem feito ou não faz. Falando da espiga de milho agora, não foi,
1: exatamente,
0: Marcelo?
1: Exatamente, no começo do programa.
0: Se você não irrigar a espiga de milho, ela vai lhe dar...
1: Não cresce.
0: Não cresce. Só o sabugo com dois, só três caroços.
1: Exatamente.
0: Então aí, pra quê? Então é fazer bem feito. O nosso ômega 3 aqui, gente, ele vem da Noruega, a gordura do peixe. Vem da Noruega, lá onde é tirado o peixe de 500, 600 metros de profundidade da água gelada. Aqui no Brasil, nós consumimos muito, muito peixe que vem de lá. E um deles é o bacalhau, famoso bacalhau. Ele vem da Noruega, vem de Portugal, mas o famoso mesmo é o bacalhau da Noruega.
1: Esse aí é o mais falado mesmo.
0: É o mais falado.
1: É o mais saboroso.
0: É porque ele é tirado da gordura do peixe de 600 metros de profundidade. Lá não tem sujeira humana. Ainda não chegou. Entendeu? Então aí por isso ele é salgado. E aí eu tenho um trâmite. E aí tira a gordura do salmão, dos peixes de lá da Noruega. E aí vem e a gente compra no Brasil no quilo. E aí vem pra cá. Então nós vamos ver aqui agora pra que que serve, o ômega 3 GF8. Para que serve o ômega 3 GF8?
1: Vamos lá, pessoal, vamos acompanhar agora. São os ativos que contém aí neste produto.
5: Protege o coração, reduz inflamações e melhora a função cerebral. Já F8 pode ser uma confusão com a vitamina F, que contém ômega 3 e ômega 6, ou se referir a produtos específicos com essa marca.
0: Entendeu? É porque isso aqui é da nossa marca, né? Entendeu? Para que? Eu vou perguntar aqui novamente. Para que serve o ômega 3?
1: Pronto, agora sim, vamos lá.
5: Ômega menos 3 é uma gordura benéfica que o corpo precisa, mas não produz. Ele protege o coração, reduz inflamações e melhora o cérebro. Você encontra em peixes como sardinha, atum e salmão, além de sementes de chia e linhaça. Suplementos como óleo de peixe também são uma opção, mas consulte um profissional.
0: Entendeu aí, meu amigo? Pra que serve? O ômega 3 é excelente.
6: Seu cérebro, seu coração.
0: Olha aqui.
6: E até suas articulações pode estar sofrendo porque você não consome ômega 3 suficiente. E o pior, a maioria das pessoas nem percebe isso. Sou o Dr. Roque Savioli, cardiologista, doutor em cardiologia pela Faculdade de Medicina da Universidade de São Paulo. E neste vídeo eu vou mostrar o que acontece quando você começa a ingerir ômega 3 todos os dias. E por que esse nutriente pode transformar a sua saúde. Vivemos num mundo de fast food, comida processada, uma rotina corrida, delivery quase todos os dias, não dá tempo para cozinhar. E olha só, tem gente que nem tem fogão em casa, só micro-ondas para aquecer aquilo que compra pronto. E sabe o que pode acontecer? A dieta fica pobre em ômega 3. Isso pode levar a um coração sobrecarregado, um risco maior de doenças cardiovasculares, um cérebro prejudicado, falha na memória, concentração ruim e até depressão. Um corpo inflamado, dores nas articulações e o maior risco de doenças crônicas. Mas eu tenho uma boa notícia para dar para você, pois basta adicionar esse nutriente na sua rotina para você começar a sentir os benefícios.
0: Entendeu, menino?
1: Muito bem. Benefícios aí,
0: entendeu?
1: Do ômega 3. Tem mais aí, Brasil?
6: Um coração mais forte e saudável,
1: lá,
6: reduz os triglicérides em até 30%, segundo os estudos, melhora a circulação sanguínea, diminui o risco de pressão alta e de infarto, um cérebro mais rápido e protegido, melhora da memória, do foco e pode reduzir os sintomas de depressão e ansiedade. E olha só, estudos mostram que até ajuda na prevenção da doença de Alzheimer. Menos inflamação.
0: Entendeu aí? Porque aqui o doutor vai falar muito tempo. Então, pra que serve o ômega 3? Tudo isso aí é que o nosso amigo levou. Que ele tá cuidando do coração, tá cuidando da articulação, né? Tá cuidando das dores no corpo, porque o enxofre tira as dores do corpo.
1: Exatamente, vai direto
0: a é, isso, vai direto às juntas. Uhum. Vai tirar artrite, astrite, astrose. Tudo isso aí vai mudar na vida desse cidadão que levou. Vamos falar um pouquinho agora aqui do creme cura pele.
1: Ele levou também isso aí,
0: Fernando. Levou também o creme cura pele.
1: Levou
0: três produtos. Olha o creme cura pele. 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Olha aqui, você tá com o calcanhar rachado. Você sabe aquela lagoa. Sabe o que é lagoa? Açude. Aqui no Nordeste a gente chama lagoa, açude. Quando seca, ele esturrica. Racha todinha a lama. E assim é seus pés. Racha, o calcanhar racha tanto que você sangra. Entendeu? E ali, o calcanhar nosso vive no chão, contato com a terra. Se você entra num lugar que a terra está contaminada, aquilo ali já vai entrar no seu corpo. Sem dúvida, não tem história. Não tem história pra depois.
1: E tem uma abertura ali no calcanhar.
0: Tem uma abertura. Né? E abriu uma ferida, um ferimento em você, ali é tudo pra entrar bactérias e fungos. E você adoecer e ir até a morte. Então não leva isso como brincadeira, coisinha pouca. Não leve isso não. Leve isso como sério. Se você tem um ferimento no seu corpo, leve isso a sério. Ali é a entrada de coisas ruins. Entendeu? Então e você tem que estar com o seu calcanhar rachado. Que isso é normal. Tem pessoas que racham. Depende muito, sabe de quê? Como está a situação do corpo dele.
1: Ressecamento
0: do corpo.
1: Uhum. Hidratação também, né?
0: Inflamação.
1: Hidratação do corpo.
0: Do sandália que você usa.
1: Calçado ali.
0: Do calçado que você usa. Do tempo. É muita coisa. Então, tá aqui, ó. Creme cura a pele. À noite você vai dormir. Lava os pés bem lavadinho com sabão. Seca bem secadinho. Não é isso, produção? Seca bem secadinho. E aí você passa o creme cura a pele. E vai dormir. Se você tiver uma meia. Pelo que eu vi, gente. Presta atenção. Eu não sei se você observou. Aquele cidadão tá com a meia preta e sandália. Você já viu?
1: Eu vi lá. Exatamente. Prestei atenção.
0: Com certeza. Se ele tá levando o creme cura a pele. É porque o calcanhar dele tá rachado.
1: E ele tá usando a meia para se proteger justamente dessa rachadura.
0: Para não ter contato com a terra.
1: Exatamente.
0: Se você vê lá, produção, eu sou observador. Eu vi que ele tá de meias pretas.
1: Bota bem o vídeo de novo aí, produção, vídeo.
0: Pode olhar como ele tá de meias pretas. Entendeu? Olha lá, não tá, ó?
1: Exatamente.
0: Os pés dele não é preto daquele jeito. Ele é moreno, mas os pés não é daquele, ó. Ele tá de sandália. Sandália japonesa, né? E a meia preta. Com certeza ele tá fazendo a coisa certa.
1: Boa observação.
0: Tá se protegendo. Tá se protegendo pra não entrar sujeira no calcanhar dele. Por isso que ele tá levando o creme cura a pele.
1: Você tá entendendo? Ele já foi protegido, foi lá comprar o cura a pele.
0: Já foi protegido. Tá certo. Meu nome dele?
1: É o seu Antônio Marcelino.
0: Seu Antônio Marcelino, você tá certo. Não deixe entrar areia desse ferimento. E aí você vai lavar seus pés com sabão. Preferência sabão sem cheiro, viu? Que se você botar sabão com cheiro, ele tem essência.
1: Tem que ser sabão neutro.
0: Sabão neutro. Quando tem essência, o essência ajuda a abrir barra ferida. Por isso que diz sabão de coco. Que as pessoas dizem, é porque não tem essência. Sabão natural, tá entendendo?
1: Exato.
0: Aí você lava direitinho, seca direitinho e passa o creme cura pele GF8. 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Com outro dia já amanhece o couro macio. 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Sará, Poucos dias você tá sarado. Saradinho. Entendeu? Então, é isso aqui. E outro detalhe também, que ele é muito bom. Manicure que faz unha, ela pega, ela bota um pouquinho nas cutículas aqui, ó, e deixa 2-3 minutos aqui. O que que vai acontecer? 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As manicuras hoje em dia não botam mais água, pé na água.
1: Sabão, mão, né?
0: Não, isso aí já é.
1: Sabão, esse então, é do passado.
0: Esse aqui, ó, um creme cura pé, dá pra fazer unhas e unhas. 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É aquela. Tem uma amiga minha lá de Piracuru que eu tô mandando um abraço pra ela da padaria. Ela tem uma mocinha de 15 anos. A mocinha tá cheia de
1: acne e espinha.
0: Eu fui e levei um pra ela. Entendeu? Aí digo, olha, isso aqui você vai usar esse produto aqui. Dei pra ela lá. Entendeu? Então, por quê? Porque ela é boa. Às vezes a pessoa, principalmente gente branca, dificilmente uma pessoa que não tenha, entendeu? Seu Bento, um abraço, seu Bento. Seu Bento é o motorista da...
1: Da Dona Van Fernandes.
0: Está nos ouvindo, viu? Então, aí lá em Piracuruca, na padaria da Dona Rejane. Tá certo? E aí eu paro lá, que lá tem um café maravilhoso, na padaria da Dona Rejane. Então aí eu dei uma coisinha dessa aqui pra ela. Que se você tiver aquela espinha, tiver mancha preta, se tiver aquela ruga no rosto, você vai ficar igual a Eurimar, com o rostinho sem nenhuma ruga. Um abraço, Dona Eurimar, aí da loja aí do Hotel Cajuína Sul, ali no Orival Parente, do Morada Nova. Entendeu? Ela deve estar lá hora dessa. Então, muito ela bem. Usa esse aqui. Você que tem varizes não, estria. Tem aqui, teve criança e não usou. O Rosa Mosqueta, GF8, aí rachou a barriga. Porque quando a mulher não racha, não usa o Rosa Mosqueta, hidratante Rosa Mosqueta GF8, quando ela não usa, tá grávida, no lugar da barriga esticar, não, faz rachar. E quando ela dá luz à criança, o que que vai fazer? Vai ficar aquelas varizes, aquela coisa mais horrível. Fica na bunda, fica nos peitos, fica em todo lugar. Então ela precisa usar o hidratante Rosa Mosqueta GF8. Aí pra não acontecer isso. Mas se já aconteceu, nós vamos usar o quê? É o creme cura pele.
1: Cura pele.
0: Pra hidratar novamente e acabar com as estrias. Estrias mesmo. Tem outro nome lá que eu não sei. É aquela que tem na bunda da mulher que fica aquele mondrongo.
1: Celulite,
0: pronto. Vai acabar a celulite também. Que ave maria, mulher com celulite é coisa feia. Vai acabar. E a mulher também, e o homem, né?
1: O homem também tem, viu?
0: O homem também tem. E o homem, tem mais gordura, nódulo sebáceo. O homem cria nódulo sebáceo. Agora o homem tem nas virilhas dele que ele não se seca direito e fica aquelas manchas nas virilhas, aquelas manchas ré preta. Tá entendendo?
1: Sim, tá entendendo.
0: Meu amigo, você tirar a roupa na frente de uma mulher, ficar com as virilhas ré toda preta, ali perto dos possuídos. Meu amigo, os possuídos não fica preto, não. Não fica mancha preta, não. Mas as virilhas ficam. É coisa feia. Pensa numa coisa feia. Então você usa creme cura pele, que ele vai tirar aquela mancha preta das virilhas. Príncipe, quem é branco fica a mancha, fica aquelas virilhas pretas. E quem é preta, tem a pele preta, fica aquela mancha azul. Parece que brilha de azul. O que é que é aquilo? É que quando você fica suado, aquela água que fica nas virilhas, entre a perna e a coxa e outro, ela esquenta tanto que cozinha é a nossa carne. Tá entendendo? E às vezes não, Franli, é porque eu não me seco direito. Mesmo você se secando direito quando toma banho, aí se você for pro sol, ela soa.
1: É,
0: e aí começa aquela água fervendo nas suas virilhas.
1: Gera umidade, vai esquentando e vai.
0: Exatamente. É
1: isso, Franli. Vai esquentando e vai empretalhando.
0: Vai empretalhando. Então o remédio é esse aqui, ó. 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Você também no sovaco é a mesma coisa. O sovaco, meu amigo, de homem, é coisa feia. Entendeu? Aí fica aquela mancha zona preta também. Né? Nas axilas da mulher, aí fica também feio. 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As mãos, toda rachada, toda ressecada, as mãos. 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Rapaz, quem é que não gosta de... A mulher gosta de pegar numa mão de um homem macio.
1: Exatamente.
0: E o homem gosta de pegar numa mulher delicada.
1: Vice-versa.
0: E o produto é esse aqui. 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Quem não estuda, pega no cabo da enxada. E quem estuda, pega na caneta. Você escolhe aí, o que, é que você quer dos dois? 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Por que, Franli, que não vende para farmácia? É porque eu fiz, eu disse e repito. Quando nós botamos esse produto de F8, há muitos anos que a gente tem esse produto. Mas só que nós viemos mesmo botar a venda mesmo e botar mais produto, agora na epidemia. E que eu tinha muito funcionário, foi demitido 203 funcionários. E eu tinha funcionário que era obrigado a demitir. Pra salvar os que tinha. Você, é assim, ó. Se você vai numa canoa, vai 10 pessoas, tem um gordinho, e a canoa tá querendo afundar, o que é que você faz? Primeiro, joga o gordinho dentro d'água. Pra salvar 9. Se ainda tem mais um, a canoa ainda tá pesada, bota mais outro pra salvar 8. Foi assim que eu fiz. Fui demitir pra salvar o resto. Porque se eu não tivesse feito isso, nem aqui eu estava.
1: Foi praticamente 3 anos aí de muita... Foi parado.
0: E aí, quem trabalha na atividade, que eu trabalho com evento, trabalho com hospedagem. Ninguém andava pra lugar nenhum, nem pra cima nem pra baixo. Ninguém viajava. E aí eu, meu amigo, eu tinha os hotéis, não dia, tinha dia que não tinha um hóspede. E a conta tinha que ser paga.
1: Fica enviado.
0: Então foi isso. Sofri que só sovaco de aleijado. Por que que as pessoas, tu sabe por que que as pessoas sofreram até sovaco de aleijado? Por quê? Você não sabe, não?
1: Eu sei, porque tem a dificuldade aqui de você colocar aqui a muleta debaixo do sovaco, e aí é uma peleja danada mesmo.
0: É isso, faz força, só daquele lado.
1: Faz força.
0: Então, sovaco de aleijado, faz força. Foi assim que aconteceu comigo, entendeu? Aí nós botamos os produtos de F8.
1: Na verdade, já tinha uns, né, Franli? Só não era divulgado tanto, né?
0: Mas não que a gente...
1: Aí durante a pandemia que foi...
0: Não se interessava muito na venda. O que que aconteceu? Aí vamos com a pandemia. Rapaz, eu vou dar emprego pra esse pessoal de novo. Eu vou recuperar. E graças a Deus, Deus foi tão bom que fez eu recuperar logo.
1: E multiplicou,
0: logo, entrou logo, sabe quanto? 484.
1: Certo.
0: Assim, com pouco tempo. E hoje eu não sei quantos tem, não. Mas 484, um dia eu contei.
1: Ou seja, saíram mais de 200, mas saíram depois, 200. Logo depois...
0: Saiu 203.
1: 203. E depois, já pouco tempo, já recuperou mais de 400 funcionários.
0: 444. 444. Não é funcionário.
1: São os agentes.
0: Que não são meus funcionários. São agentes de venda, de compra e vender. Eu proporcionei aquele povo...
1: Oportunidade de trabalho.
0: De trabalho. Uhum. E é o que eu queria e é o que eu quero. Porque sempre eu digo aqui, olha, seja um agente dos produtos F8, mesmo que você esteja empregado ou esteja desempregado, porque vender produtos F8 é como você fazer um sítio. Você agoa e vai aguando, vai irrigando, daqui um dia tá tudo botando fruto. E o que é fruto? O que é o pé de laranja? O pé de laranja é esse cliente do Zé Neto, ali é um pé de laranja.
1: Perfeito.
0: O Zé Neto irrigou, o Zé Neto, assim que o Zé Neto começou, não sei como é que tá hoje, ele me dizia, Franli, rapaz, eu sou convidado hoje pra aniversário, sou convidado pra café da manhã, ele me falou várias vezes.
1: É bem prestigiado lá, então
0: ele prestigiado porque ele levou saúde pro povo. Na casa do povo.
1: Conquistou amigo, amizade.
0: Conquistou amizade. Você não viu ali o rapaz dizendo?
1: Sim.
0: Conquistou amizade. Talvez aquele rapaz não é culpado dele, porque a gente se trata de culpado. Porque a amizade é tão grande.
1: Tem muito isso no interior, né?
0: Que a gente se trata de culpado. Rapaz, eu gosto tanto de você e vamos se tratar de culpado. Porque culpado, quando se fala em culpado, é respeito um pelo outro. E isso é o Zé Neto, só o que o Zé Neto tem na região. Rapaz, por isso que eu fiz a comparação. Bom, né? Quem é mais rico? É ele, é o Zé Neto ou
1: o
0: Reginaldo Carvalho? Quem é mais rico? É ele, é o Franli. Quem é mais rico? É ele ou o quê? Ele tem aquela barraquinha dele. Fez com sacrifício, tá lá, ó. Feliz danado. O que vale, gente, na vida do ser humano é a felicidade. E se você já foi a Nova York nos Estados Unidos, eu já fui. Você já foi na Disney? Já fui. Franli, você já foi em Orlando? Já fui. Franli, você andou em Atlantic City, em Atlanta, nos Estados Unidos? Andei. Você já andou em Miami? Andei. Entendeu? Agora, Franli, agora, se você for atrás, hoje eu prefiro ir para debaixo do pé de Juá, pegar a piaba de anzol do que ir para os Estados Unidos. Porque eu não vejo vantagem. Se você for para Nova York, nos Estados Unidos, você vai chegar lá igual um abestalhado, vai até topar, olhando para a luz. Que é americano, tem duas coisas que americano gosta. Entendeu? Uma cor que americano gosta de embelezar com luz. Você sabia?
1: É um LED danado.
0: LED, todo lugar que você chegar. E o LED, ele deixa você tonto.
1: Confusão mental ali, né?
0: Confusão mental. Uhum. Achando tudo lindo, mas as luz. Você sabia que o motorista, eu dono de loja de carro, usado, você sabe o que é a primeira cor que ele faz quando vai lhe mostrar um carro? Diga aí.
1: Ele liga o carro.
0: É não. Vê quem é que sabe. Quem é que sabe? O vendedor de carro, esse carro usado, a primeira coisa que ele faz quando vai mostrar um carro. Deu o telefone aí. Deu o telefone.
1: Vamos lá, então quem sabe aí, pessoal? Manda pra cá. 86-994. 47-50-82. Vamos lá, quem tiver aí essa resposta, diga pra gente aqui no momento GF8, 86-994-47-50-82. Inclusive, você que tá aí acompanhando pela TV, tá aí o QR Code no cantinho ali da tela, tá o contato também. Manda pra cá sua mensagem.
0: 86-994-47-50-82. Isso aí é o telefone do WhatsApp da Rede Rádio Verde Campo Site. Esse aí é o geral. gente, para todo o Brasil. Você pode mandar mensagem de áudio, escrito, vídeo, você pode mandar por ele, entendeu? Nos jornais, tudo enquanto.
1: A Marli tá dizendo que é os faróis. A primeira
0: quem
1: coisa
0: tá
1: que
0: eu vendo.
1: A Marli.
0: De onde é a Marli?
1: Marli, qual é a tua cidade aí, Marli? Diga pra gente aí, Marli, qual é a tua cidade? Ela tá dizendo que liga os faróis. É a primeira coisa que o vendedor de carro faz. Será se é, Freli? Acho que não, né?
0: Não, eu só vou dizendo o final.
1: Faltando aqui, ó. Faltando
0: 3 minutos, você me avisa, produção. Pra mim dizer. Entendeu?
1: Já entendi, mas ela tá querendo dizer o pisca-alerta, né? Primeira coisa que o vendedor de carro
0: quando
1: faz.
0: Quando você chega na loja de carro.
1: É o pisca-alerta.
0: Vai comprar um carro usado. O que é que a primeira coisa que o vendedor de carro faz? Ele abre a porta e aí eu não vou dizer o resto, não.
1: Abre a porta? Certo?
0: Eu só sei que ele abre a porta
1: eu
0: e
1: vou deixa. Vou arriscar nessa. Do pisca-alerta.
0: Não sei, e no final eu digo, porque aí se eu disser agora não valeu a enquete.
1: Então vamos lá, pessoal.
0: Ainda falta 5 minutos, falta aí. Se tiver faltando 3 minutos, eu falo. 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Se você for o oftalmologista e ele passar um óculos pra você e dizer, olha, essa aqui, compra essa marca. Não há não. 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Mas se você é vendedor de galinha, se você é vendedor de ovos, se você é vendedor de óleo de mamona, é vendedor, tira azeite de coco, azeite de tucum, que tem um espinho danado, não vá nessa não. É a mesma coisa também, não vá nessa, dizer que eu ganhei a receita, que ninguém dá nada de graça pra ninguém. Se o seu oftalmologista botar e dizer a marca que é pra você comprar, não vá nessa não, sabe por quê? Porque tá ganhando a beiradinha ali. Você diz, doutor, eu quero um óculos pra mim ler pra perto e pra longe. Ah, mas compra essa marca não. Eu vou comprar a marca que eu achar melhor e o que eu achar melhor o preço. Pronto, diga pra ele desse jeito. Você não é obrigado a comprar a marca que ele mandou. Aí você compra o grau que ele mandou.
1: Perfeito.
0: Perfeito?
1: Exatamente.
0: Não vai nessa que não dá. Às vezes a gente é muito abestado ou se faz de besta e vai nessa. Compre o óculos, a lente que ele que serve pra você. A marca não interessa. 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
0: 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Eita, rapaz, tá faltando aqui 1 minuto só.
1: 1 minutinho.
0: Produção, você não falou. Mas eu vou dizer aqui, porque nós não podemos passar. A primeira coisa que o motor, que o vendedor do carro, ele faz,
1: que é,
0: é quando ele vai vender um carro usado, é ligar o som.
1: O som do carro.
0: É. Uhum. Ele liga pra você se distrair e não dar fé dos defeitos.
1: Os detalhes lá do carro.
0: É,
1: né?
0: É. Então a tá primeira aí. Coisa que você, agora... um vendedor de carro, vai vender carro usado, a primeira coisa que ele liga é o som. Olha o som desse carro, como é bom. Aí você se distrai. E americano é ligar luz. Na americana é ligar a luz de LED. Aí você fica bestinho. Ô, lugar bonito. Aí você vai em Nova York, é luz pra todo lugar. Aí você fica com a cara pra cima. Não sabe qual é o luminoso mais bonito. Risca até tacar o dedo de uma pedra.
1: Ou cair no buraco.
0: Eu caí no buraco.
1: Fica só indo pra cima.
0: Isso, é. A cidade bonita, ó. Bota luz na tua casa também, rapaz.
1: Fica igualzinho, né?
0: Fica igualzinho.
1: Falei, vamos
0: em nome
1: agora.
0: Do Pai, do Filho e do Espírito Santo, são 12 horas. Eu vou no caminho de São Jorge, Santo Antônio na minha guia. Quem tem olho mal não me enxerga, quem tem pé não me alcança. 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Com a chave do sacário e vida do Espírito Santo. Beijo pai, beijo mãe. Eu vou tomar essa água cheia de bênçãos e vou dividir essas bênçãos pro Zé Neto, o cliente dele e todos que me ouviram.
1: Ok, gente. Momento GF8 volta amanhã. O amigo Franli volta amanhã a partir de 11 horas da manhã para mais uma edição. Vem aí a propaganda eleitoral gratuita. Obrigado vocês pela companhia e uma boa tarde.
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24: 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Agora é 10h44. 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

0: Olá, boa tarde, meio-dia e mais 26 minutos. Começa agora o seu Jornal Verdes Campos desta terça-feira. Hoje, 15 de setembro do ano de 2026. E estas são as principais manchetes de hoje. Prefeitura anuncia licitação para a construção da nova ponte ligando Porto Velho à região da Santa Maria. Motorista morre após minivan escolar com alunos capotar no interior do Piauí. Ex-prefeito cerca poço e deixa a população de município sem água. Caso vai parar na polícia. Moradores de povoado da zona rural do Maranhão enfrentam problemas no abastecimento de água. Grande Romaria Caminho de São José de Ribamar acontece nesse fim de semana. Justiça Eleitoral do Ceará suspende divulgação de pesquisa sobre as eleições 2026. Grande Fortaleza tem 8 mortes em academias em pouco mais de um ano. STF inicia julgamento sobre investigação de conversas entre Moraes e Vorcaro. Alexandre chama investigação de farsa e vingança. Flávio Dino pede investigação sobre elo entre Master e Instituto ligado a Mendonça. Conversas de Vorcaro citam filho de Nunes Marques e pagamento de 500 mil reais. Inflação cai 0,32% em agosto. Menor resultado para o mês desde o Plano Real. Governo Federal sanciona lei que oferece crédito de até 200 mil reais para carros e motos a motorista de aplicativo. INSS começa hoje o pagamento do terceiro lote do seguro defeso a pescadores artesanais. Estas e outras informações você confere no seu Jornal Verdes Campos de hoje, que está apenas começando.
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0: Agora são 12 horas e 28 minutos, 12:28.

0: Muito bem, minha gente, estamos chegando nesse comecinho de tarde de terça-feira, pedindo a sua licença para entrar na sua casa e saudá-lo com muito carinho. Eu sou Fábio Brito e falamos ao vivo da rede de rádio Verdes Campos Sat, via satélite para todo o país, através do sinal da antena parabólica. Estamos ao vivo para o mundo inteiro pela internet. E é claro, você já pode nos sintonizar aí na sua cidade e região através de uma das emissoras afiliadas à nossa rede de rádio. Essa é a rádio da vovó, do amigo caminhoneiro, do homem e da mulher do campo, com você. Onde você está? Vamos nessa, Brasil! Olha, respeita a terça-feira, 15 de setembro. Hoje é celebrado o Dia do Cliente. Isso mesmo, um abraço aí a todos os nossos clientes dos produtos de F8 em todo o país. Hoje é o Dia Nacional do Músico Terapeuta. Dia Internacional da Democracia, instituído pela ONU para incentivar e promover os valores democráticos no mundo. E hoje os católicos celebram o dia de Nossa Senhora das Dores. Memória litúrgica católica celebrada em várias cidades do Brasil, que tem a santa como padroeira. Teresina, capital do Piauí, hoje encerra-se os festejos na Catedral Nossa Senhora das Dores. Olha, o Boa Tarde de hoje vai para uma cidade do Maranhão que tem um nome muito curioso, né? Até inusitado. E esteve de aniversário esta semana. O Boa Tarde vai para a cidade de Tuntum, no Maranhão. Alô, você de Tuntum. Sabe onde fica? Olha, fica pertinho ali de Presidente Dutra, Barra do Corda. Faz limite lá com Joselândia, Mirador, Fernando Falcão, é coladinho também com Colina, São José dos Basílios, São Domingos do Maranhão e Santa Filomena do Maranhão. A cidade está distante, 365 quilômetros da capital São Luís. Olha, gente, fundada aí no ano de 1955, então celebrou essa semana 71 anos de emancipação política. Parabéns ao município de Tuntum, população de cerca de 36 mil habitantes. Olha, quando for à cidade, não deixe de conhecer e visitar o balneário da Aldeia e da Tiúba, que encantam pelas suas belezas. Lá também você vai encontrar a barragem do Rio Flores, que fica ali na cidade de Tuntum, né? Uma curiosidade, por que o nome Tuntum, você sabe? Olha, é muito simples. A origem do nome tem referência ao som criado pelo toque dos tambores. O toque dos tambores dos índios Guajajara e Canelas, presentes no interior do Maranhão naquela época da criação do município. Então, a batida ritmada dos tambores indígenas lembrava o som Tuntum. Tuntum, que deu o nome ao riacho local e depois à cidade. Boa tarde, Tuntum, no Maranhão. O nosso som está ecoando na região. E aqui já ao meu lado, ele, Gomes de Oliveira, o galego falando a verdade, doa quem doer. Boa tarde, galego.
1: Boa tarde, Fábio. Boa tarde, você que acompanha o campeão de audiência. Olha, eu estou acompanhando desde cedo essa situação do Supremo Tribunal Federal. E, sinceramente, eu me lembrei da frase do saudoso causídico Rui Barbosa, que disse certa vez que chegaria a época que o homem teria vergonha de ser honesto. E o que a gente vê, esse bate-boca de ministros, é a derrocada da nossa justiça. Eu fico envergonhado, sinceramente, porque meu pai foi magistrado e com certeza ele estaria triste se fosse vivo e observar essa esculhambação que existe no judiciário brasileiro. Eu lamento profundamente, porque ninguém sabe em que confiar mais. A gente vive numa crise moral sem precedentes nesse país. Eu vi há pouco o ministro chamando o colega de farsante. Quem diria, hein, que o tão decantado Supremo Tribunal Federal estivesse jogado na lama pela atuação imoral de alguns integrantes da nossa maior corte. Sinceramente, eu estou envergonhado como brasileiro.
0: E quais são os outros destaques de hoje, Galego?
1: Trabalhador morre após queda de 9 metros durante instalação de torre eólica no interior do Piauí. Draco prende 3 suspeitos e apreende arma durante a operação. PM apreende arma de fogo, munições e drogas durante a abordagem. 2 acidentes com motos são registrados em 10 minutos na Avenida Poti Velho. Detalhes já já na TV Verdes Campos, sucesso em todo o Brasil e na Rádio Mais Querida com muita informação.
0: Um abraço a você que nos acompanha aí pela TV Verdes Campos, através do sinal da antena parabólica, via satélite para todo o país. Você que está em casa, no aconchego do lar, nos assistindo, canal 123. Muito obrigado pela sintonia. Olha, a informação pede passagem. Vamos trazer o destaque inicial desta terça-feira. Já começamos aqui com informações do estado do Piauí. Olha, a Prefeitura de Teresina anuncia licitação para a construção da nova ponte ligando o Poti Velho à região da Santa Maria.

0: Olha, a Prefeitura de Teresina deve lançar a licitação para a construção de uma nova ponte sobre o Rio Poti, na região do bairro Poti Velho, zona norte da capital. Orçada em 78 milhões, a estrutura terá 3 pistas para veículos e uma faixa destinada a pedestres, segundo informações apresentadas ontem pelo prefeito Silvio Mendes. A ponte, chamada pela gestão de Ponte do Pesqueirinho, será construída nas proximidades do restaurante Pesqueirinho e vai funcionar em conjunto com a estrutura já existente. Então, a proposta é que uma das pontes opere em um sentido do tráfego e a nova faça o fluxo no sentido contrário. Galego, segundo o prefeito Silvio Mendes, esse projeto prevê recursos próprios da prefeitura. O valor, repito, 78 milhões e corresponde ao orçamento estimado para a licitação e pode ser reduzido durante a disputa entre as empresas interessadas na execução dessa obra. É uma reivindicação há muitos anos, feita por moradores da região da Grande Santa Maria da Codipe, em Teresina. É uma das principais regiões de Teresina que cresceu muito, parece uma nova cidade. Novos residenciais, novos bairros, novos condomínios, milhares de pessoas moram nessa região. Galego, quem mora na Zona Norte, região da Santa Maria, pela manhã, cedinho, entre 7 até 8 horas, saindo de casa, indo pro trabalho, indo pra escola. Meu amigo, é normal, todo dia lá, congestionamento na subida da ponte. Por quê? Porque a vinda Puti, ela vem com várias vias. Quando chega na ponte, e aí fica só uma, indo e outra voltando. Congestionamento pela manhã, final da tarde, da mesma forma. Então, é uma ponte necessária há muito tempo.
1: É um negócio complicado. Eu já observei uma vez a situação por que passam as pessoas que moram na Santa Maria da Codipe. É um negócio difícil, cedinho, ninguém se entende, não há fiscalização. É uma situação que eu não desejo para o meu pior inimigo. Então, a construção de uma nova ponte, com certeza, vai desafogar o trânsito e as pessoas estarão agradecidas.
0: Olha, a prefeitura não deu prazo para a abertura da licitação e, evidentemente, também o início das obras, mas estamos aqui torcendo e cobrando para que esse projeto saia do papel o mais rápido possível. Vamos trazer aqui o nosso intervalo, é isso? Vamos pro intervalo já já, tem muita informação. Olha, eu vou trazer aqui uma briga entre político do interior que foi parar na polícia. Ex-prefeito piauiense, olha o que ele fez. Ex-prefeito cercou um poço, né? E deixou a população sem água. Mas, rapaz, o caso foi parar na delegacia. Já já eu conto essa história. E ainda hoje, falando em água, moradores da zona rural do Maranhão enfrentam um problema de falta d'água há várias semanas. A informação vem de Codó. Mais notícias, Galego.
1: Olha, Fábio, tem uma informação aqui que um trabalhador morreu após queda de 9 metros durante instalação de torre eólica no interior do Piauí. Detalhes já já aqui no Campeão.
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0: Vamos nessa, Brasil. Agora são 12:44, 12:44, de volta ao vivo com o seu Jornal Verdes Campos, segunda edição. Informação com precisão e credibilidade. Olha, boa tarde, você que está em casa, no aconchego do lar, almoçando com o Jornal Segunda Edição, Galego.
1: É isso aí, um abraço ao pessoal lá de Tuntum, rapaz. Tá aí um abraço bem forte pra vocês que já estão essa hora almoçando, família reunida e com certeza acompanhando o campeão de audiência pela TV Verdes Campos, canal 123, e também pela Rádio Verdes Campos, canal 365. A vocês aí de Tuntum, uma terça-feira das mais abençoadas e aquele abraço aqui da equipe.
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0: 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Olha, atenção, meu amigo pescador. Daqui a pouquinho tem informação do seguro defeso, porque o INSS liberou nessa terça-feira hoje o terceiro lote de pagamento, viu? Terceiro lote de pagamento atrasados do seguro defeso. Detalhe já já. Informações, Galego.
1: Olha, um trabalhador ainda não identificado morreu após cair de aproximadamente 9 metros durante a instalação de uma torre eólica no município de Dom Inocêncio, no sul do Piauí. Segundo as informações das autoridades, a vítima era natural do Rio Grande do Norte e trabalhava na instalação da estrutura quando sofreu a queda. As circunstâncias do acidente ainda estão sendo apuradas. A Casa dos Ventos informou, por meio de nota, que o trabalhador era funcionário terceirizado de uma empresa parceira. A companhia lamentou a morte e afirmou que está prestando apoio aos familiares e à empresa responsável pelo trabalhador. A empresa também declarou que está colaborando com as autoridades para esclarecer as causas desse acidente.
0: Olha, motorista morre após minivan escolar com alunos capotar no interior. O motorista, identificado como João Moreira Pereira, 48 anos, morreu após o veículo de transporte escolar que conduzia capotar ontem na PI-391. Região de Nova Santa Rosa, zona rural de Uruçuí, sul do Piauí. Segundo a Polícia Militar, ele transportava estudantes para uma escola da região quando perdeu o controle da direção e o carro tombou. O veículo estavam 3 irmãos menores, as crianças utilizavam cinto de segurança e sofreram apenas ferimentos leves. Elas foram encaminhadas ao hospital para avaliação e atendimento médico. Olha, segundo a PM, o veículo transportava estudante de uma escola municipal que fica na Nova Santa Rosa para a fazenda Serra Branca, que fica na zona rural do município. João Moreira não resistiu aos ferimentos e morreu no local, viu, Galego? Infelizmente.
1: É, a notícia é triste, só nos resta aí os pêsames da família lutada, porque é uma situação que deixa todos tristes, todos chorando a perda de um ente querido.
0: Olha, confusão entre políticos no interior do Piauí. Olha essa história. Ex-prefeito manda cercar poço e deixa a população sem água. Olha, a informação vem de Campo Alegre do Fidalgo. Não tem nada de alegria. Olha, Campo Alegre do Fidalgo. Um poço artesiano que fica no bairro Alto da Figa tornou-se, né, o centro de uma crise de falta de água na região. Galego, o equipamento essencial para o abastecimento da região foi cercado pelo ex-prefeito. Qual é o nome dele? Israel Odílio da Mata, que reivindica a propriedade da área onde o sistema está instalado. O bloqueio físico e o recente corte no fornecimento deixaram moradores sem água na região há mais de 20 dias. O atual prefeito, Jean Carlos, levou o caso à polícia por meio de um boletim de ocorrência, onde relata que o poço sempre integrou a relação oficial de bens do sistema de abastecimento de água do município. E agora o ex-prefeito diz que é dele. Então, segundo o documento, a disputa escalou para a chegada da concessionária Águas do Piauí, momento que o ex-prefeito Israel teria passado a alegar domínio sobre o terreno, dizendo que o poço é de propriedade dele. E aí, meu amigo, a confusão está feita, e aí quem é que sofre? O principal prejudicado? A população. Há mais de 20 dias sem água em Campo Alegre do Fidalgo.
1: É uma vergonha, ao invés de Campo Alegre do Fidalgo, devia Campo Tristeza do Fidalgo, porque isso aí é o retrato da pouca vergonha, do desrespeito às pessoas. Agora, eu tenho certeza absoluta, se o ex-prefeito fosse candidato agora, ele não faria isso. Por isso que rapaz, é complicado. Claro que não são todos. Tem muito político aí, correto, tem. Agora é uma minoria. É uma minoria. Porque a maioria simplesmente só pensa na sua família, na família da casa dele. Infelizmente o povo ainda é enganado, que é lamentável.
0: A população agora aguarda uma solução por parte da justiça. O caso tramita na justiça da região. Olha, mudando de assunto, vamos agora para o Maranhão. Temos aqui informação, infelizmente, mais uma morte.

0: Agora são 12:58, 12:58. Seguimos juntos ao vivo com o seu Jornal Verdes Campos, segunda edição, informação com precisão e credibilidade. Olha, vamos agora trazer informações do Maranhão. Mulher assassinada a tiros em Paulo Ramos. E o namorado é apontado como principal suspeito. As informações agora com ele, Oberlândio Ribeiro. Boa tarde.
1: Ok, boa tarde, Fábio Brito, boa tarde, Galego, boa tarde, ouvintes e telespectadores do Jornal Verdes Campos SAT, segunda edição. E eu sigo direto da Central de Jornalismo de Esperantinópolis, Maranhão. Mulher assassinada a tiros em Paulo Ramos, namorado é apontado como principal suspeito. Uma jovem identificada como Jacirene da Conceição, conhecida como Boneca, de aproximadamente 26 anos, foi assassinada a tiros na noite dessa última segunda-feira no município de Paulo Ramos, no Maranhão. O crime aconteceu no bairro Buriti, mais precisamente na Rua das Palmeiras. Segundo as informações, Jacirene era moradora da Avenida dos Álamos. Relatos iniciais de testemunhas apontam que o homicídio pode ter sido motivado por ciúmes. O principal suspeito seria o namorado da vítima, que teria fugido do local após o crime. O caso apresenta características de feminicídio, mas a motivação e a dinâmica do assassinato ainda deverão ser esclarecidas pelas autoridades responsáveis pela investigação. A polícia deve realizar a diligência para localizar o suspeito e esclarecer as circunstâncias da morte. Em Trizidela do Vale, suspeito de roubo tenta fugir e é encontrado dentro de caixa d'água. Um homem suspeito de envolvimento no roubo de uma motocicleta foi localizado dentro de uma caixa d'água nos fundos de um móvel em Trizidela do Vale, Maranhão, durante a ação da Polícia Militar realizada na manhã desse último domingo. Segundo informações do 19º Batalhão da Polícia Militar, por volta de 5:30 da manhã, a comunicação sobre o roubo de uma motocicleta ocorrida na região dos povoados São Raimundo e Baixa Fria, zona rural de Pedreiras. De acordo com relatos da vítima, dois indivíduos a derrubaram da motocicleta e fugiram levando o veículo. Equipes policiais acompanharam o sinal do GPS, que indicou a localização do veículo em um imóvel situado na Rua 2, no conjunto São Francisco, no bairro Aeroporto, em Trizidela do Vale. Ao chegarem ao local, os policiais encontraram a motocicleta logo na entrada do imóvel. Ao perceber a presença da equipe, um dos suspeitos tentou fugir pelos fundos da residência, mas acabou sendo localizado escondido dentro de uma caixa d'água. Durante a averiguação do imóvel, os policiais também encontraram diversas peças de motocicleta e um quadro de veículo com registro de roubo. A situação levantou a suspeita de que o local pudesse sendo utilizado para guardar e desmontar motocicletas de origem ilícita. O suspeito, a motocicleta recuperada, o quadro e os demais materiais encontrados foram encaminhados à Delegacia Regional da Polícia Civil de Pedreiras, onde foram adotadas as medidas cabíveis. 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Informou o Roberlândio Ribeiro para o Jornal Verdes Campos SAT, segunda edição.
0: Ok, Roberlândio, muito obrigado aí pelas informações do Maranhão. Vamos agora acionar a nossa redação da região de Campo Maior, no Piauí, com informações do Eduardo. Licitação de mais de 390 mil reais para serviços gráficos em cidade piauiense é questionada pelo TCE. Os detalhes agora ao vivo também para a TV Verdes Campos com ele, Eduardo Silva. Boa tarde, Eduardo.
2: Ok, Fábio, boa tarde a você, boa tarde a todos os nossos ouvintes que acompanham o Jornal Verdes Campos SAT, segunda edição. Aqui é Eduardo Silva, da Central de Jornalismo em Campo Maior, cidade da região norte do estado do Piauí, para mais um boletim informativo. Agradecer a você que está do outro lado do rádio, também nos acompanhando através da TV Verdes Campos SAT. Olha, Fábio, dessa vez vamos falar sobre contratos de quase 400 mil reais. Esse contrato foi feito pela Prefeitura de Piripiri, administrada atualmente pela prefeita Jovem Oliveira. A prefeita contratou esses serviços gráficos e agora o Tribunal de Contas do Estado do Piauí quer saber, Fábio, né? Quer explicações sobre esse contrato, né? Está questionando a prefeita e também a secretária de Assistência Social do município, identificada aqui como Maria Elaine Melo Gomes. É o que aparece aqui, ela é secretária de Assistência Social de Piripiri e também está na lista aqui para prestar esclarecimento sobre as possíveis irregularidades que foram apontadas pelo Tribunal de Contas do Estado do Piauí a respeito desse contrato. O caso envolve aí o pregão eletrônico de número 40/2026, que foi aberto, né, no caso aí, para registro de preço de eventuais contratações da empresa especializada em prestação de serviços de, no caso, adesivo, postais, impressão, o valor estimado aí de quase R$400 mil, Fábio. A denúncia foi apresentada ao TCE Piauí e agora, né, está aí, tem um prazo específico para que a prefeita de Piripiri, Jovem Oliveira, e a secretária de assistência social possa prestar os esclarecimentos que o TCE tem, Fábio. É porque esse contrato, ele acaba tendo barreiras que outras empresas pudessem contratar, e há falhas, principalmente no objeto de contratação. Não deixa claro, mais ou menos, como seriam esses contratos que foram estabelecidos aí pela Prefeitura de Piripiri, Fábio. 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Fábio, eu volto com vocês no estúdio.
0: Ok, Eduardo, muito obrigado, viu, pelas informações aí da região dos Carnaubais, do estado do Piauí. Olha, vamos fazer mais um intervalo. Governo federal reconhece situação de emergência por seca em mais 5 municípios do Piauí. E atualizando as informações de Brasília, julgamento, sessão no STF, nesse instante, o ministro Alexandre de Moraes fala em investigação fraudulenta e Mendonça rebate a crítica. E a sessão foi suspensa agora. Daqui a pouquinho, mais informações. Outras notícias, Galego.
3: Olha, Draco prende 3 suspeitos e apreende arma durante operação contra o tráfico de drogas na zona sudeste de Teresina. Detalhes já aqui no Campeão.
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Vamos nessa, Brasil. Agora são 1h10, 1h10, de volta ao vivo com o seu Jornal 20 Campos, segunda edição. Informação com precisão e credibilidade. Olha, daqui a pouquinho teremos informações aí da região de Altos do Piauí. Hoje inicia um trabalho, um serviço muito interessante e importante para a comunidade local de Altos, que é o Castro Móvel. Castração de cães e gatos que está aí na cidade de Altos a partir de hoje. Daqui a pouquinho a gente vai trazer detalhe dessa ação, recebendo aqui a presidente da Câmara de Vereadores de Altos, vereadora Andréa Amaral. Também não vamos deixar de falar da situação da água. A gente tem recebido várias cobranças e reivindicações sobre o abastecimento de água na região de Altos, no Piauí. 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
0: 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Vamos nessa, Brasil. Agora são 1:13, 1:13. Boa tarde você que nos sintoniza aí também pela TV Verdes Campos. São milhões de antenas parabólicas em todo o território nacional nesse momento assistindo a gente. Então você que está em casa aí no aconchego do lar, viu, Galego? Canal 123. Ouvindo e assistindo o Jornal Segunda Edição nesse momento.
1: É verdade, e sendo muito bem informado através da TV que faz o maior sucesso em todo o Brasil, a TV Verdes Campos, canal 123, 123. Você que está nos acompanhando pela TV Verdes Campos, pelas parabólicas em todo o Brasil, sinta-se abraçado nesta terça-feira.
0: Olha, como anunciamos, a partir de agora vamos conversar aqui com a vereadora e presidente da Câmara de Vereadores do município de Altos, no Piauí, vereadora Andréia Amaral. Boa tarde, vereadora. Satisfação recebê-la ao vivo aqui no jornal.
2: Boa tarde, Fábio Brito. Boa tarde, Galego. Boa tarde, meu povo altoense, tanto da zona urbana como da zona rural, que com certeza estão ouvindo a todos aqui, porque vocês são muitos queridos na cidade de Altos. Boa tarde para o meu esposo, Nery Rony Lacerda, que também está nos ouvindo. E é um prazer, uma alegria estar participando daqui do Jornal Verde Campos SAT.
0: Por não, vereador, estamos em período eleitoral em todo o Brasil. Eu pergunto, o fato de ser um período eleitoral, como é que está a condução dos trabalhos da Câmara? De alguma forma, essa agenda eleitoral, ela facilita, ela ajuda, ela atrapalha? Qual a sua visão em relação a isso?
2: Nós não temos como fugir, né, do período eleitoral, um período que a gente intensifica a nossa agenda. Nós que trabalhamos durante os 4 anos, nós não trabalhamos só no período eleitoral, nós achamos, visitamos, intensificamos a nossa agenda agora. Isso nos facilita, porque a gente ouvir a população, conhecer os problemas da população, nos ajuda a resolver os problemas. E nós estamos percorrendo a nossa cidade, levando a nossa voz, falando dos nossos candidatos, resolvendo a problemática, tentando resolver a problemática da nossa cidade. E isso ajuda a gente conhecer a necessidade da população.
0: Por não. E falando em conquista, em parceria, a sua gestão, a gestão da Câmara na pessoa da Andréia Amaral tem uma parceria muito forte, presente com a atual administração do Executivo, da Prefeitura, e recentemente o município

0: ganhou, né, uma reivindicação antiga, que foi a reforma de mais uma etapa do mercado municipal de autos. Eu me recordo que muitos ouvintes ligavam para cá, Fábio Galego, cobrando melhoria no mercado municipal. O que representa essa nova obra?
1: Estar à frente hoje da Câmara Municipal de Autos, Galego, ela nos dá uma responsabilidade, mas também ela nos dá mais força para trabalhar. A gente participou da inauguração da segunda etapa do mercado com muita alegria e entusiasmo, porque eu costumo de falar, Galego, que ali não foi só a reforma do hospital, foi dignidade, foi trabalho, foi, acima de tudo, oportunidade para cada autoense. Não só para quem trabalha lá, mas para quem passa por lá, porque o nosso alimento vem do mercado. Então, a gente ficou muito feliz em participar da inauguração, a gente viu nos olhos das pessoas que o benefício chega na ponta.
2: Uma reivindicação antiga,
1: da população. Todo mundo que trabalhava lá trabalhava com insalubridade, uma coisa insalubre. E hoje não, hoje você trabalha com muito amor, com muita dedicação, porque tá lindo. Prefeito Maxwell, ele está de parabéns. Também foi uma emenda parlamentar, e aqui eu não poderia falar, do senador Ciro Nogueira, que deu a reforma. E a gente está mais feliz pela população, tanto de quem trabalha por lá, como quem passa por lá. Eu sou uma pessoa que toda semana eu gosto de comprar minhas verduras, minhas frutas no mercado, meu feijão novo. E assim, você chegar num local limpo, num local bonito, reformado, é dar oportunidade para as pessoas. Dar oportunidade para quem trabalha ali no espaço. Então, eu fico muito feliz de participar de uma gestão que tem compromisso com o povo.
2: André, agora uma situação que tem castigado o povo de Alves em relação à água. Como é que está esse problema lá?
1: Ei, Galego, eu sempre falo que a falta de água em Altos é uma situação que nos preocupa muito. Muito mesmo, porque água não é luxo. Água é uma necessidade básica, é um direito da população.
2: Sem água ninguém vive,
1: né? E como presidente da Câmara, eu entendo que o nosso papel, além de ouvir, é fiscalizar e cobrar de quem tem responsabilidade pela prestação de serviço. Nós não podemos aceitar que as famílias passem por essa dificuldade e a gente ficar calado. É um problema que é triste, é um problema que a Câmara... A gente não opera o sistema de abastecimento, mas a gente precisa cobrar e o que for preciso. A gente já fez um requerimento solicitando, já fez uma nota de repúdio para a empresa. E quero dizer para vocês que o que for preciso para que a gente trabalhe a falta d'água nos bairros e nas comunidades que estão sendo afetadas, nós vamos fazer. A gente notificou a empresa, nós vamos dar esse prazo e esperamos que seja normalizado a falta d'água no nosso município. Por quê? Porque eu não quero transformar essa questão da falta d'água em uma disputa política. Eu quero solução. Que essas casas sem água não quer saber de quem é a culpa. Se é minha, se é do governador, se é do prefeito. Ela quer a solução, ela quer a água na torneira dela.
2: É porque ela paga, né?
1: Ela paga. Então, a empresa, ela tem que ser notificada. A empresa, se precisar, a gente vai se reunir. Prefeito executivo, também vamos judicializar. Por quê? Porque se a gente paga pela uma água, a gente precisa dessa água na torneira. Então, é muito injusto. A gente se coloca no lugar, porque, como eu falei, água não é luxo, não. Água é necessidade básica. É o que a gente precisa. Então, assim, a gente tem que parar de politizar, de dizer de quem é a culpa, por quem não é a culpa. A gente precisa dar soluções. Eu acho que é isso que o povo está precisando. É solução.
0: Vereadora, a gente já, inclusive, divulgou aqui no jornal notas da Águas do Piauí, dizendo que está realizando operações, serviços emergenciais em postos tubulares lá na cidade de Altos, para que com isso possa melhorar o abastecimento de água. Mas na prática me parece que isso não tenha ocorrido. Caso o prazo, né, se estenda e não seja resolvido,
1: vocês
0: podem levar esse caso até a justiça?
1: Pode, eu acho que é isso. A gente precisa também dar o prazo que ele solicitou, porque essa mesma nota que ele deu para o senhor, ele deu para a gente da Câmara Municipal. Então, a gente precisa também respeitar essa questão do prazo. Mas só que enquanto a gente está respeitando essa questão do prazo, as pessoas estão sofrendo, as pessoas estão sentindo na pele o que é chegar em casa à noite e não ter uma gota d'água para se banhar. Então, assim, nós, como representante do povo, a gente também não pode se calar. A gente tem que procurar soluções para que, de fato, ela seja atendida.
0: Por não, falando em atendimento, o Castro Móvel está na Cidade Alta a partir dessa terça-feira, dia 15, realizando castrações de graça, uma ação importante. Como é que as pessoas fazem para usufruir desse atendimento, vereadora?
1: Eu tenho recebido muitas perguntas sobre o Castro Móvel, né? Essa é uma bandeira nossa em Altos, a gente trabalha muito a questão do animal mesmo, dos animais abandonados. No mês de janeiro, fevereiro, a gente levou um Castro Móvel daqui do governo do estado, uma parceria do governo do estado com a Secretaria do Meio Ambiente do estado, e castrou os animais abandonados. Essa castração agora é uma parceria do secretário do Meio Ambiente com o prefeito Maxwell e o governo do estado também. Essa parceria, ela deu um link que a pessoa cadastrava e fazia as castrações. Então, assim, não passou por a gente, mas a gente apoia. Por quê? Porque a causa animal é uma bandeira que a gente defende muito. Nós sabemos e estamos aqui também indignada com envenenamentos de gatos na cidade de Altos, durante a madrugada, nessa semana.
2: É uma constante sair lá.
1: Isso, só que agora, assim, nós sabemos que o gato, ele é vida, e assim, você é uma pessoa, um ser, assim, não sei nem dizer, total repúdio, muita maldade. Então, assim, é uma bandeira que a gente levanta o Castro Móvel. A gente já foi hoje pela manhã visitar, mas todas as pessoas que estão lá fizeram um cadastro anteriormente. Então, são 500 castrações. Essas 500 castrações é do governo do estado junto com o prefeito Maxwell. E a gente só foi realmente para dar o nosso apoio, fiscalizar também, fazendo nosso papel. Mas a gente não sabe sobre essa questão de vagas. As vagas realmente foram disponibilizadas anteriormente. O que a gente sabe é que a gente fica feliz, porque a gente sabe que uma castração, a gente evita ter mais animais na cidade, mais animais abandonados, e é isso que a gente quer, políticas públicas que cheguem também aos animais, e que essa castração não seja somente agora. A gente vai lutar para que todos os meses tenha castração no município, até a gente conseguir diminuir esses animais abandonados no nosso município.
0: Pô, não, vereador, eu costumo dizer que o vereador é o político mais próximo à comunidade, que muitas vezes ele está ali, mora na rua, mora no interior, mora no povoado, sente na pele, ou deveria sentir na pele, as consequências do não atendimento ou da não realização de qualquer serviço. Quando se fala de estradas, eu tenho aqui uma reivindicação do ouvinte. Deixa eu colocar aqui no ar, Fábio. Os moradores do assentamento Tesoura pedem à vereadora Andréia para pedir à prefeitura para fazer a estrada de Altos para o assentamento Tesoura. Situação lá, os ouvintes estão reivindicando.
1: É uma realidade, eu estive até lá no final de semana passado, a gente vê como a estrada está cheia muito de poá, mas também existe uma problemática lá, tem os transportes pesados que passam por lá, mas já é uma reivindicação nossa, pode ficarem tranquilos, que logo a gente já solicitou ao prefeito Maxwell, já colocou o requerimento na Câmara, a gente há necessidade da Estrada das Tesouras ser revitalizada o mais rápido possível.
0: As obras de calçamento me parece que continuam na cidade de Altos. Os ouvintes da rua José Olindo, bairro Tranqueira, estão comemorando a presença das máquinas do calçamento naquela rua específica. É também uma reivindicação já de muito tempo,
1: muito,
0: né?
1: Muito tempo. Eu estive ontem na José Olinda, a gente fica muito feliz. Está aqui o Tony Silva aqui do nosso lado, foi uma reivindicação dele também, que passa ali para ir para o Zundão. A José Olinda, eu acho que há 100 anos, 100 anos, necessita de calçamento lá, e a gente fica feliz de fazer parcerias, de pedir, que nós pedimos o nosso deputado Cacho Neto, deputado Cacho Neto colocou a emenda para lá. São 3 etapas, é importante dizer, nós estamos fazendo a primeira etapa ainda, vai ter a segunda etapa, a terceira etapa, e a José Olindo é um sonho da tranqueira e de todos que passam.
2: 100 anos, não é?
1: 100 anos, muita poeira. Eu fui na casa de um senhor que está com pneumonia e ele, de tanto DPOC também, porque ele tem 80 e poucos anos, mora lá a vida toda e a vida toda sem calçamento. Então eu fico muito feliz em realizar o sonho tanto do povo da tranqueira, da José Olindo, como também do Bacurizeiro, de todos que passam por aquela importantíssima rua.
0: Pô, não.
1: E também, Fábio, você não falou, mas hoje eu fui também na rua João de Paiva. João de Paiva também é uma rua importante, é o que leva o nome dos fundadores da nossa cidade. E hoje eu fui fiscalizar, porque ela não estava terminada, mas todos os funcionários hoje já iniciaram para finalizar a rua João de Paiva também.
0: Vereador, me permita passar uma outra reivindicação para a senhora, a questão da violência, do roubo, de crimes. A gente também tem recebido ao longo das últimas semanas em relação a assaltos, né? Os caras estão roubando motociclista, levando o veículo. Quer dizer, uma violência que é lamentável. A gente sabe que a segurança pública é de competência do governo do estado, Secretaria Estadual de segurança. Como é que o município ou até a Câmara pode contribuir para que essa segurança melhore na região?
1: Nós já tivemos muitas discussões com o prefeito, já até discutimos também com o governador do estado. Altos cresceu muito, se desenvolveu muito, e você sabe, quando a cidade cresce, se desenvolve, começa a crescer também tanto as problemáticas. Então, assim, os problemas acontecem. Altos foi a cidade do estado do Piauí que mais cresceu, mais pessoas foram morar na cidade, e com isso também vem os problemas. E, assim, a gente sabe da necessidade, nós precisamos de segurança, nós precisamos de uma delegação. Garcia, nós só temos um delegado. Nós precisamos de, no mínimo, mais um delegado para ficar 2 delegados no nosso município. Nós temos um batalhão que está caindo os pedaços. Nós precisamos de um batalhão lá construído. Nós precisamos de ter monitoramento, e isso nós já solicitamos também através de requerimento, para que a nossa cidade seja monitorada desde a entrada para a saída. Nós precisamos de reforçar o policiamento no nosso município, para que a gente, de fato, leve segurança para o nosso povo. E precisamos também, porque, assim, o que eu vejo, nós temos uma problemática muito grande no Jardim Cidade, onde o criminoso, o ladrão, ele é preso.
0: Por não.
1: Com poucos dias, ele está solto de novo.
2: Incentivo.
1: E aí acaba que a gente precisa também essa sensibilidade do judiciário de ter políticas públicas, de ter aquela lei mais rígida, que ele fique na cadeia realmente. Então, assim, a gente precisa sentar aqui, como você falou, responsabilidade do estado, mas a gente precisa estar discutindo isso, porque a segurança é para mim, é para minha filha, é para todos, é para o seu filho, é para todas as comunidades, tanto da zona urbana como da zona rural. Nós precisamos de segurança na nossa casa, é uma coisa que não tem o que se discutir. Precisa que a gente se organize para que a cidade cresça, se desenvolva e que tenha também essa segurança no nosso município.
0: Vereador, estamos no setembro amarelo, né? Tempo da campanha nacional de prevenção ao suicídio, a discussão e debate sobre a saúde mental, a área da saúde é a sua área. Como é que o legislativo autoense está se programando para vivenciar melhor esse setembro amarelo na cidade? Vai ter algum evento?
1: Vai ter vários eventos, eu vou passar aqui depois a programação para vocês, mas, assim, desde quando a gente assumiu a Câmara Municipal, a gente tem se preocupado, juntamente com a Escola do Legislativo, de procurar levar a educação, de procurar levar levar informações, de fazer palestras, de orientações. É uma preocupação nossa, a saúde mental do nosso município. A gente sabe que a gente vive hoje com muito estresse, com dificuldades, que tem levado muitos jogos, que tem levado as pessoas a cada dia mais a ter depressão, a tentativa de suicídio, a suicídio mesmo. E nós vamos fazer uma programação nas escolas, com a Escola do Legislativo, tanto dentro das escolas do nosso município, como também na Câmara Municipal, fazendo audiência pública, junto com a Prefeitura, junto com o CAPS, junto com a Secretaria Municipal de Saúde. Para quê? Para que a gente discuta, de fato, o que é que a gente pode estar melhorando a vida daquela pessoa que vive na depressão, que vive na angústia, que vive na ansiedade, que vive com sentimentos ruins. Então, a gente precisa fazer com que essa pessoa desperte o interesse para viver. Então, assim, nós temos vários projetos de lei que a semana no mês de janeiro tem Janeiro Branco, agora em setembro nós temos e vamos fazer uma caminhada também em favor da vida, pela vida dos altoenses.
0: Por não. Vereador, aqui as últimas questões, eu tenho aqui um pedido em homenagem ao meu amigo Tony Silva, que está aqui, radialista, cantor, trabalhou com a gente muito tempo, está aqui acompanhando a entrevista ao vivo. Ele que é da região de Zundão, por isso que eu faço a referência a Zundão. Aqui tem um pedido do ouvinte. Fábio, avise para a vereadora pedir aí a máquina para rebaixar a ladeira da Barra do Frio, que liga a comunidade Zundão em Altos.
1: Isso. É esse pedido, o prefeito já está com ele. Inclusive, foi dada uma melhorada, mas é para ser feito o mais breve possível. E eu tenho certeza que ele vai levar com muita responsabilidade essa questão das estradas do nosso município, que durante todo esse mandato a gente conseguiu abrir algumas estradas, melhorar, e o prefeito nos garantiu que vai revitalizar todas essas estradas. E a ladeira é uma solicitação antiga que com certeza logo logo será resolvido.
0: Vereadora, para terminar, há pouco tempo aí na gestão à frente da Câmara, a senhora, com a força do diálogo, da conversa, da parceria, já tem feito várias parcerias da Câmara com a Prefeitura e com outras entidades. É o desafio seu em 2026 para o bem do município de Altos?
1: É um desafio. A gente tem um objetivo de quê? De trazer a população para a casa do povo. A Câmara Municipal de Altos é a casa do povo. Então, assim, desde o nosso primeiro mandato, desde quando a gente assumiu, a gente, como mulher na política, a gente teve essa preocupação de trazer a população, abrindo a Procuradoria da Mulher, abrindo a Escola do Legislativo. Nós estamos levando os estudantes, porque nós vamos passar, Galego. O futuro, os jovens, as mulheres, eu falo sempre nas mulheres, porque é ter coragem de estar nesses lugares de decisões, defender nossas ideias e mostrar que na prática nós temos competência, que na prática nós temos um olhar mais sensível. A mulher, ela precisa tomar esses locais de decisões para ela. Nós precisamos, porque as mulheres, ela tem um olhar diferenciado, um cuidado diferenciado. A gente tem a sensibilidade de ser mãe. Eu quero um futuro melhor para minha filha. É a mesma coisa que eu quero um futuro melhor para todas as filhas das mães altoense. Então, eu preciso cuidar. Eu não cuido só da minha filha, eu não cuido só da minha rua, eu cuido de todos. Eu fui eleita com 1.506 votos, mas eu não estou legislando por 1.506 votos. Eu estou legislando para a população, 50 mil habitantes de Altos. Eu não vou dividir para quem eu vou lutar. E é isso, nós mulheres, a gente, quando assume um local de poder, a gente é desafiada 24 horas, porque a gente precisa trabalhar 3 vezes mais para mostrar que a gente sabe também, que a gente tem competência, que a gente é sensível, que a gente tem coragem, e coragem é uma palavra que não nos falta.
2: André, me diz uma coisa, antes de encerrar a matéria, eu queria até lembrar a sua luta contra o feminicídio. Como é que está a situação em Altos?
1: Olha, semana passada É, Galego, nós, e aqui eu falo como mulher, falo também, nós temos 3 vereadoras na Câmara, a professora Márcia Beatriz, que levanta a bandeira também muito grande, tem a vereadora Regina, e a Procuradoria da Mulher, Galego, tirou uma mulher de 40 anos sendo violentada.
2: Meu Deus do céu.
1: 40 anos ela sofria todos os tipos de violência que você puder imaginar. E aí, quando eu cheguei em casa, exausta, cansativa, triste e ao mesmo tempo feliz, porque aquela mulher saiu do círculo de violência, decidiu deixar para trás, depois de 40 anos sofrendo, mas ela chegou lá na Câmara, uma tristeza, Galego. E aí, quando eu cheguei em casa, muito cansada, triste com tudo que eu ouvi, mas feliz. Porque essa mulher só deixou o círculo de violência para trás porque ela tinha com quem segurar na mão dela. Tinha a professora Márcia Beatriz, tinha a vereadora André Amaral, tinha a vereadora Regina. Porque se ela não tivesse essas 3 mulheres que tivessem implantado... Eu implantei a Procuradoria da Mulher. A professora Márcia hoje é a procuradora. E junto com a Regina... sendo procuradora também. Se ela não tivesse essas 3 mulheres na vida dela, ela não tinha para onde ir, porque nós não temos uma procuradoria, nós não temos uma delegacia da mulher em Autos.
2: O sofrimento ia continuar.
1: O sofrimento ia continuar. Então a gente ficou feliz em saber que os nossos resultados, nosso trabalho, os nossos esforços estão trazendo frutos para pessoas que sofreram 40 anos, nossa, tendo todo tipo de violência física, violência patrimonial, violência, todo tipo de violência, que se fosse elencar aqui para vocês, e aí é isso, a gente pede só uma coisa, proteção de Deus, não é fácil, a gente sabe que a gente vive ainda num mundo muito machista, a gente vive num mundo onde a gente tem ainda muito sofrimento, então o trabalho é diário. Todos os dias a gente tem que trabalhar para mudar a realidade. E a gente fica feliz também em poder dar esse apoio para essas mulheres.
0: Vereadora Andréia Amaral, muito obrigado pela participação, parabéns aí pela condução à frente do Legislativo Municipal de Autos.
1: Eu que agradeço a você, agradeço ao Galego, vocês, Fábio Brito, fazem a diferença no nosso município. Queria aqui deixar um abraço muito forte para cada amigo, a cada amiga autoense, me colocar à disposição. A Câmara Municipal de Autos, ela está aberta todos os dias. Eu estou atendendo todas as manhãs na Câmara Municipal de Autos para tentar ouvir a população, discutir com a população e levar o nosso mandato sempre para perto da população. Então, muito obrigada, uma boa tarde para todos. Deus abençoe a cada um de vocês que estão em casa assistindo, ouvindo também a gente. Que Deus nos abençoe.
0: Vamos agora fazer o nosso último intervalo e já você confere. INSS inicia pagamento do terceiro lote do seguro defeso a pescadores artesanais. Mais notícias, Galego.
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0: Vamos nessa, agora são 1:42, 1:42, de volta ao vivo com o seu Jornal Verdes Campos, segunda edição. Informação com precisão e credibilidade. Olha, muito boa tarde você que está nos assistindo aí também pela internet, né? É, no canal do YouTube, arroba Verdes Campos Sat. Muitos internautas conectados conosco nesse horário. Então você que está navegando aí na internet, está no celular, no computador, no tablet, curta a nossa transmissão aí pelo YouTube, dê um like, compartilhe o link na sua rede social, no seu grupo de WhatsApp. Vamos nessa, Brasil, Jornal Verdes Campos, segunda edição, tem um oferecimento especial dos hotéis da rede Cajuína no Piauí. 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
0: 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Olha, vamos trazer participação popular? Vamos ouvir o povo. Olha, vem aí, tradicional reza com leilão, localidade pernambuquina, município de Alto Longar. Que dia vai ser? 29 de setembro, residência do Oião e família. Você é o nosso convidado. Olha, Fábio Galego, mande um abraço aí para Chico do Nelson, localidade Buriti do Meio, município de Pau D'Arco do Piauí. Quem está falando aqui é o Luciano, do bairro Três Andares, em Teresina, Galego.
2: Muito bem, Luciano, no bairro Três Andares, aquele abraço. Chico do Nelson, obrigado também pela audiência. Uma excelente terça-feira para ambos.
0: Galego, aqui tem um ouvinte que está fazendo uma pergunta para você. Posso passar aqui?
2: Se eu souber, eu respondo.
0: Galego, você é vascaíno?
2: Não, não sou vascaíno, mas não tenho nada contra quem torce pelo Vasco, até que o teu irmão que torce pelo Vasco. Eu torço pelo Botafogo, torço pelo River e torço também aqui pelo grupo do Franli.
0: Muito bem, falou bonito. Um abraço pra galera da Serra Negra Futebol Clube. Domingo tem jogo amistoso dos quarentões. Vai ser no campo dos Tinguis às 8:30 da manhã. Vão jogar Serra Negra versus Bom Jardim. Depois do jogo vai ter o quê, meu amigo? Vai ter almoço e muito forró. Pensa numa coisa boa. Agradece aqui o presidente do time da Serra Negra, Zequinha. Alô, Zequinha, rapaz. Obrigado pela sintonia. Olha, mande um abraço aqui pro pessoal da Malhada das Pedras, Altos Piauí. Quem tá falando é Nildia Nunes. Eu assisto vocês todos os dias pela TV. Em Trairi, Ceará. O Goió, a dona Lili, estão ligados no Jornal Galego.
2: Alô, pessoal de Trairi, no estado do Ceará. Sintam-se todos abraçados e muito obrigado pela audiência.
0: Vamos nessa, mais ouvinte chamando.
7: Boa tarde, Fabrito, que é humilde e não vai da Saquarema, município de Alto Longar. Fabrito, vou passar bem aqui um convite de uma reza.
0: Vamos lá, diga aí.
7: O Chiquinho Ferreira convida o povo em geral para uma grande reza e um leilão que será realizada no dia 4 de outubro na localidade Retiro Velho, município de Alto Longar. Agradece Chiquinho Ferreira e família.
0: Ok, amiga, está feito o convite, muito obrigado pela participação. Olha, vamos trazer informações agora. Vamos aqui para Coelho Neto no Maranhão. Movimentar aqui o Milton Vieira, tem informações também aqui com imagens para TV Verdes Campos, na tela, Milton Vieira, boa tarde.
9: Olá, Fábio Brito, boa tarde para você, boa tarde, Galego, boa tarde para nossa audiência em todo o Brasil. Realmente, o reconhecimento oficial foi publicado no Diário Oficial do Estado do Maranhão, por meio de portaria da Secretaria de Estado de Igualdade Racial. A certificação reconhece oficialmente a identidade quilombola dessas comunidades e amplia a visibilidade institucional dos territórios. O processo também pode contribuir para a articulação com políticas públicas destinadas às populações tradicionais. Foram certificadas as comunidades Quilombo Genipapo, Lavras, Mimoso, Soledade, Curicas e Lagoa do Canto, considerada uma única comunidade no processo de certificação e gameleira. O reconhecimento valoriza a trajetória histórica e cultural dos territórios, que preservam tradições, saberes e formas próprias de organização. Com a certificação, as 6 comunidades passam a contar com o reconhecimento administrativo estadual de sua identidade quilombola. A medida também reforça a importância da participação dessas comunidades na discussão de ações e políticas públicas voltadas para esses territórios e a garantia de direitos. 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
0: Ok, Milton Vieira, muito obrigado pelas informações. Um abraço aí às comunidades quilombolas do estado do Maranhão ouvindo a gente. Notícias, Galego.
2: Olha, Fábio, a Polícia Civil do Piauí, por meio do Draco, deflagrou uma operação na manhã desta terça-feira e prendeu 3 elementos suspeitos de envolvimento com tráfico de drogas no bairro Dirceu Acuverde, zona sudeste de Teresina. Durante a ação, foram cumpridos 5 mandados de prisão e 10 mandados de busca e apreensão todos na mesma região. As ordens judiciais foram expedidas no âmbito de investigações relacionadas ao tráfico de drogas. Além das prisões, os policiais apreenderam uma arma de fogo durante a operação. Os presos e o material recolhido foram encaminhados para os procedimentos legais.
0: Olha, atenção, pescadores de todo o país, aqueles que têm seguro defeso atrasado. O Instituto Nacional do Seguro Social, INSS, informou que iniciou hoje, dia 15, o pagamento do terceiro lote do seguro-desemprego a pescadores artesanais referente aos períodos de defesa anteriores a 2026. Pagamento segue até o dia 19 de setembro. São mais de 230 milhões de reais destinados a 36.969 pescadores. Os recursos serão liberados para aqueles com direito reconhecido pelo INSS. Olha, os pescadores devem consultar a carteira de trabalho digital, onde poderão acompanhar a emissão das parcelas e verificar as datas de pagamento. As informações também podem ser obtidas pela central Alô Trabalho no telefone 158. Os pescadores que ainda possuem requerimentos pendentes de análise podem acompanhar também a situação pelo aplicativo Meu INSS, no portal e no aplicativo, ou entrar em contato com o telefone da central 135. Não é necessário fazer um novo pedido, pois as análises continuam e novos lotes serão pagos à medida que os requerimentos foram concluídos. Então, começa hoje a liberação do terceiro lote do pagamento atrasado do seguro defesa. A informação que eu tenho é de que esses atrasados são principalmente em relação a 2025 e 2024, viu? Mas é só você consultar lá o sistema, carteira digital, e aí você vai ter a confirmação da data e a liberação do dinheiro. Falando em liberação, o presidente Lula sancionou ontem a lei que transforma em permanente o programa Move Brasil e cria linha de crédito para a compra de veículos novos por trabalhadores que utilizam carros e motos como instrumento de trabalho. A medida permite financiamento de veículos de até 200 mil reais, com pagamento em até 84 parcelas, e contempla motoristas de aplicativo, taxistas, entregadores e moto aplicativos. A nova lei também amplia o público que pode participar do programa. Motorista de transporte escolar passa a ter acesso às linhas de financiamento, que também podem ser utilizadas para aquisição de veículos utilitários. Vamos agora trazer informações de Brasília, crise no judiciário. Olha, o Supremo Tribunal Federal iniciou na manhã de hoje a análise do caso envolvendo as mensagens enviadas pelo ex-banqueiro Daniel Vorkaro ao ministro Alexandre de Moraes. O material faz parte de um relatório da Polícia Federal que levanta questionamentos sobre a relação entre os dois e sobre as circunstâncias que antecedem a prisão de Vorkaro e a liquidação do Banco Master. A sessão ocorre após Moraes contestar o relatório apresentado ao Supremo e apontar possíveis irregularidades na produção e na cadeia de custódia dos dados. Em manifestação enviada ao presidente da Corte, Edson Fachin, o ministro também afirmou que o documento pode ter recebido auxílio de um órgão estrangeiro e relacionou o caso a uma possível tentativa de interferência nas eleições deste ano. Olha, depois do bate-boca entre ministros, a sessão ela foi interrompida. A informação que temos é que a sessão, nesse momento, ela está suspensa e vai retomar os trabalhos às 14 horas desta terça-feira. E o ministro Flávio Dino, também do STF, pediu hoje pela manhã ao presidente da corte, Edson Fachin, que seja investigada uma possível relação entre o Banco Master e o Instituto ITER, ligado ao ministro André Mendonça, e contratos firmados pelo município de São Paulo. A decisão foi tomada em uma ação que discute regras para o funcionamento de cemitérios privados em São Paulo. Dino apontou circunstâncias que, segundo ele, precisam ser esclarecidas. Mudando de assunto, vamos agora falar de esporte. Hoje, Galego, temos jogos decisivos aí. A Sul-Americana hoje tem São Paulo, o Vasco também joga hoje.
2: É, um campeonato importante, um título que muitos querem. Vamos torcer para ver como é que sai o futebol brasileiro e mais essa batalha internacional.
0: As informações é com ele, Galego.
2: Opa, torcedor do São Paulo, lembrando, Emanuel Lucas, que os jogadores continuam com salários atrasados.
0: Estão sem receber, Galego?
2: Aí o cara jogar sem receber, eu também não jogava não.
0: Aí não dá. Vai, Emanuel.
11: 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Olha só, meus amigos, hoje é dia de sair aí o primeiro semifinalista da Libertadores da América. É hoje o Fluminense entra em campo contra a equipe da Platense, o jogo que vai acontecer no estádio Ciudad de Vicente López, em Vicente López, na Argentina. Fluminense que defende aí uma enorme vantagem, defende um 2-0 conquistado na semana passada no estádio do Maracanã. Um jogo que acontece às 7 horas da noite de hoje, tá certo? Hoje também tem a definição de outros dois semifinalistas, só que na Copa Sul-Americana. Mas antes, você que está acompanhando aí a nossa programação, né? Teremos também aí o chaveamento, né? Lembrando que se o Fluminense passar aí para as semifinais, o Fluminense pode pegar aí ou Palmeiras ou a LDU, que se enfrentam amanhã, na altitude de Quito, né, no estádio aí da equipe da LDU. Palmeiras que está defendendo aí uma vantagem mínima de apenas de 1-0, né? Então vai ser jogo duro aí para o Verdão. Então poderemos ter aí uma semifinal, na verdade, duas semifinais brasileiras, coisa que nunca aconteceu na história da Libertadores da América. Hoje também tem a definição de outros dois semifinalistas, mas na Copa Sul-Americana. Às 7 da noite, o Vasco recebe a equipe do Independiente Santa Fé da Colômbia no estádio de São Januário. O Vasco está embalado, né? Veio de uma vitória aí fora de casa sobre o Grêmio pelo Campeonato Brasileiro e agora precisa apenas vencer por um placar simples, né, para poder chegar às semifinais do torneio. Se porventura perder o jogo por um gol de diferença, na verdade, se o jogo terminar empatado de novo, porque o primeiro jogo terminou 0-0, então se o jogo terminar empatado, a disputa vai para a marca da cal. Quem vencer leva a vaga para as semifinais e quem passar desse duelo pega o vencedor de São Paulo e Boca Juniors, que se enfrentam às 9:30 no estádio do Morumbi, em São Paulo. A expectativa está enorme por conta do torcedor tricolor, apesar da derrota aí no Choque Rei neste final de semana, né? Mas a cabeça do torcedor são paulino está no jogo de hoje, em que o São Paulo aí tem que reverter a desvantagem construída aí pela equipe do Boca Juniors. Boca Juniors que venceu o primeiro jogo por 1-0 em La Bombonera. Então o São Paulo hoje tem que fazer pelo menos um gol, vencer por um gol de diferença para forçar as penalidades, ou dois ou mais para chegar às semifinais e possivelmente fazer uma semifinal brasileira contra a equipe do Vasco da Gama. Meus amigos, nós tivemos também, como a gente já mencionou, né, o cruzamento. São Paulo e Vasco podem se enfrentar de um lado da chave. E do outro lado, amanhã nós vamos ter o duelo entre Santos e Atlético Mineiro, que vai acontecer na Arena MRV em Belo Horizonte. E quem passar pega Montevideo City Torque do Uruguai ou Cienciano Peru. Nós tivemos também aí a rodada 28 do Campeonato Brasileiro da Série B. Tivemos 3 partidas na noite de ontem. O América Mineiro perdeu mais uma no campeonato, dessa vez para o São Bernardo, por 2-0 na Arena Independência em Belo Horizonte. O Botafogo de Ribeirão perdeu em casa para o Goiás pelo placar de 3-1 na Arena Santa Cruz em Ribeirão Preto. E o Avaí ficou no empate em 1-1 com o Vila Nova no Estádio da Ressacada em Florianópolis. Hoje, terça-feira, mais 3 partidas para fechar aí a rodada 28. Aí depois elas vão ficar faltando apenas 9 para a gente saber quem vai ser as equipes que vão subir. O campeão, logicamente, as equipes que vão subir, as equipes que vão para os playoffs e também as equipes rebaixadas. Hoje teremos Londrina e Ponte Preta no estádio Vitorino Dias em Londrina, às 7:30. Mesmo horário para Náutico e Operário do Paraná no estádio dos Aflitos no Recife, às 7:30. E o CRB recebendo a equipe do Sport no estádio Rei Pelé em Maceió, às 9:00 PM. E ontem tivemos aí o complemento, né, o fechamento da rodada 27 do Brasileirão da Série A. O Bahia venceu a equipe do Remo pelo placar de 2-1 na Arena Fonte Nova em Salvador. E com isso, meus amigos, a tabela após essa 27ª rodada ficou dessa maneira. O Flamengo, líder, com um ponto à frente da equipe do Palmeiras, que está em segundo com 56. O Flamengo tem 57, fechando ali o grupo dos quatro. Atlético Paranaense, 46. Bahia, fazendo uma excelente campanha, também 46 pontos. O Fluminense está ali na quinta colocação com 45. E aí depois vem Cruzeiro 42, Atlético Mineiro 39, Coritiba 38, Bragantino 36, Santos 35, fechando a primeira página. Na outra página, São Paulo 33, mesma pontuação do Vitória, Corinthians 32, Botafogo 32, Mirassol 29, Grêmio primeiro fora da zona de abaixamento 28 e dentro da zona, preocupação aí, para o Vasco, né? O Vasco que tem 28 pontos, apesar de ter vencido na rodada, mas ainda está na zona de rebaixamento, tem 28 pontos. Internacional também venceu, também tem 28. O Remo chegou aí a 20, ficou nos 23, aí devido à derrota para o Bahia. E a Chapecoense que praticamente, né, matematicamente aí rebaixada, faltando aí o quê? 11 rodadas, né? 10 rodadas. Aqui da Chapecoense tem apenas 17 pontos em 26 rodadas, então aí virtualmente rebaixada a querida Chape. Bem, meus amigos, essas foram as informações do esporte. Eu volto amanhã trazendo aí muito mais informações dessa noite, né, de classificados aí para as semifinais, tanto da Libertadores quanto para a Copa Sul-Americana. Um forte abraço e até amanhã.
0: Ok, Manuel Lucas, um abraço. Muito obrigado aí pelas informações do esporte. Um alô aí pro nosso ouvinte de todos os dias, Galego, Ronaldo Garçom de Alto, torcedor do Vasco da Gama, vibrando aí com esse jogo decisivo do Vasco, pensando, é claro, passar para a próxima fase, né?
2: Um abraço pro Ronaldo, garçom, a profissão tão honrosa quanto a nossa. Muito obrigado pela audiência, amigo.
0: Galego, a informação chega agora nos bastidores, é que o Botafogo se reúne hoje com o Tite e tenta convencer o técnico a assumir o comando do Botafogo.
2: Ô, notícia ruim, ave
0: Maria. Gostou não, Galego?
2: Ah, rapaz, esse Tite é ruim demais, Deus me livre.
0: Mas já foi campeão,
2: não,
0: Galego.
2: Foi o passado.
0: Mas tem que assumir agora pra mostrar o trabalho.
2: Não, eu não tenho fé, não.
0: Então você não assinaria com o Tite?
2: Não assinaria, não.
0: Olha aqui a última informação, gente. Notícia de Brasília. O conteúdo integral do celular de Daniel Vorcaro, entregue a ministro do Supremo Tribunal Federal, ontem revelou diálogos nos quais o ex-banqueiro e um ex-diretor do Banco Master tratam de pagamentos que seriam destinados ao advogado Kevin Marques, filho do ministro Cássio Nunes Marques. As conversas indicam que os valores passariam pela Consul de Inteligência Tributária. Em uma das mensagens, Luiz Renault, então diretor jurídico do Master, menciona um pagamento mensal de R$500 mil. Procurado, o ministro Cássio Nunes Marques não se manifestou. E uma última informação nacional, a Defesa Civil confirmou agora há pouco a terceira morte causada pelas chuvas em São Paulo. O estado galego vem sofrendo com as chuvas desde a última sexta-feira. A última vítima foi um morador de São Bernardo do Campo, da região metropolitana.
2: Lamentável, uma situação realmente constrangedora, muita chuva em São Paulo, muitas pessoas perdendo tudo, mas infelizmente a gente não pode brigar com a natureza. É profundamente lamentável. Enquanto lá está chovendo muito, ontem tivemos 10 graus e aqui 40 graus nos couros. É a natureza.
0: E a cidade de Oeiras, mais uma vez, foi a cidade que teve a temperatura mais alta.
2: É, terra da Anete
0: Campos. Oeiras, sul do Piauí, em torno de 39 graus a 40. Gente, o nosso tempo não nos permite mais e por aqui finalizamos o seu Jornal Verdes Campos, segunda edição de hoje. Hoje, terça-feira, 15 de setembro. Boa tarde, Galego.
2: Boa tarde, Fábio. Olha, eu quero lembrar você que a frase do dia hoje é para servir de meditação, hein? A maior lei do trânsito, você sabe qual é? É a nossa educação. Um abraço.
0: Um abraço, Galego. Até amanhã. Um abraço também aqui ao pessoal que está ouvindo a gente em Nossa Senhora de Nazaré. Boa tarde para vocês aí. Muito obrigado pela sintonia. Olha, outras informações, acesse o portal verdescampos.com.br. 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
12: Olá, amigo. Quem fala aqui é Franli. Quero dizer o seguinte: para você ter êxito na fé, você precisa ter fé. Se você não tiver fé, você não vai ter êxito. Saiba de uma coisa, que um dos melhores remédios, melhor antibiótico, é a fé. Você quer que dê certo sua fé? Se concentre, levante a mão para cima, se encoste em qualquer, numa parede, em qualquer coisa, e peça a Deus aquilo que lhe interessa. E tenha fé. Se você fizer isso, vai dar certo, vai dar certo. Quem está falando aqui é Franli. Essa oração foi feita aqui na sede da Rede Rádio Verde Campos, com todos os funcionários daqui da rádio. Todos nós fizemos com fé, pedindo para que você tenha saúde, nossos ouvintes, nossos queridos amigos. Então, só quero lhe dizer para você, tenha fé e reze conosco esse Pai Nosso.
13: Pai Nosso que estás nos céus, santificado seja o vosso nome. Venha a nós o vosso reino, seja feita a vossa vontade, assim na terra como no céu. O pão nosso de cada dia nos dai hoje. Perdoai as nossas ofensas, assim como nós perdoamos a quem nos tem ofendido. E não nos deixeis cair em tentação, mas livrai-nos do mal. Amém. Santificado seja de graça, o Senhor é convosco. Bendita sois vós entre as mulheres. Bendito é o fruto do vosso ventre, Jesus. Santa Maria, Mãe de Deus, rogai por nós, pecadores, agora e na hora de nossa morte. Amém.
14: Esse Pai Nosso e Ave Maria é um oferecimento da família da Rede de Rádio Verdes Campos SAT e suas afiliadas. Para todas as pessoas que estão nesse momento passando por situação difícil nos hospitais, com a Covid ou com outras doenças. E também para todas as famílias que estão sofrendo porque perderam seus entes queridos. Rogamos a Deus que Ele console cada coração sofredor nesse momento tão difícil nas nossas vidas. A família da Rede de Rádio Verdes Campos SAT e suas afiliadas têm a certeza que juntos vamos passar por tudo isso e sair do outro lado mais forte.
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0: 2:12, vai começar o Sucesso Total.
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Olá, muito boa tarde para você ligado na Rede Verdes Campos Sat. Tá ligado na melhor programação? Vem com a gente, vai começar o sucesso total.

Muito boa tarde pra você, 2:13. Bora, produção. Estamos chegando, sucesso total na tarde da Rede Verdes Campos SAT para todo o Brasil. Hoje ao vivo via satélite, para as nossas afiliadas. Obrigado pela sua audiência. Chegando, pedindo licença para entrar na sua casa, saudar você com muito carinho. Muito prazer, Adilson Carlos, nessa tarde maravilhosa. Hoje, ó, terça-feira, dia 15 de setembro do ano de 2026. Estamos ao vivo aí para milhares de ouvintes em todo o Brasil, através do canal 365, do aplicativo GF Play e de uma das nossas afiliadas aí na sua região. É o sucesso total, trazendo muita música boa, alegria no seu rádio e, claro, a sua participação. Daqui a pouquinho as participações aqui dentro da programação Sucesso Total. Benção vovô, benção vovó, que essa benção aí nos traga muita felicidade para todos nós. 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Um abraço para você na cidade, no interior. Alô, meus amigos agricultores, você, homem e mulher do campo, aos meus irmãos caminhoneiros. Ótima tarde para vocês. Tô levando de carona a nossa programação Sucesso Total, ó. 994-47-5082. Para você de todo o Brasil, DDD 86. Participa, manda o teu recado, pede a tua música. Tá só começando o Sucesso Total.

Vamos lá então, para você que tá ligado com a gente, 2:16, horário de Brasília, para você ligado em todo o Brasil, através da Rede Verdes Campos Sat. Mais de 20 milhões de aparelhos conectados através aí do canal 365. Então vem com a gente, tá só começando o sucesso total. Oi!

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2: É isso aí, sucesso total, 2 horas 23 minutos. Você tá ligado na sua Verdes Campos, site ao vivo via satélite para todo o Brasil. Hoje a apresentação Adilson Carlos com você nessa tarde maravilhosa, terça-feira, dia 15 de setembro do ano de 2026. Vai participar pelo 86994475082. Começou muito bem com Bartô Galeno, Máquinas Humanas, e a pedido da minha amiga Sandra, ali na região norte do estado do Piauí, na cidade de Batalha, e a música do Cazuza Brasil. Qualquer semelhança com o presente é mera coincidência, viu, produção? 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Daqui a pouco a gente traz dicas importantes, né? Aqui dentro da programação do Sucesso Total, logo após o intervalo, tá bom? Daqui a pouquinho tem a sua participação, já vai mandando aí o seu recado. Vai atender você aqui ao longo da nossa programação. Agora 2 horas 26 minutos. Você que tá em casa, você que tá no trabalho, né? Já estamos aí na terça-feira. Tá naquela tranquilidade, casa, o vovô, a vovó. Então, aumenta o volume do rádio. É a sua rede Verdes Campos Sat ao vivo via satélite para todo o Brasil. Você pode acessar através do nosso canal 365.

0: Agora 2:30, sucesso aí com a Alípio Martins, né? O grande Alípio Martins, cheiro no cangote, rapaz. Essa voltou a ser sucesso nas redes sociais, né? Bacana demais. Claro, toca aqui na programação da sua Verdes Campos Sat. Olha, tô aguardando a sua participação. Na volta do intervalo, eu já trago as participações. Já mandando um abraço aqui pro meu amigo Anaildo, pro Laelson, seu Martim, já estão por aqui já. Obrigado pela audiência de todos vocês em todo o Brasil. Olha, você pode acessar o nosso aplicativo GF Play, viu? 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Vamos para o intervalo comercial? Na volta, as participações e, claro, muitas dicas de saúde dos produtos GF8.
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0: É isso aí, via satélite para todo o Brasil. Já de volta o Sucesso Total. Foi rapidão, não é isso? 2:37. Estamos ao vivo. Muito prazer, Adilson Carlos, com você nessa tarde maravilhosa de terça-feira. Já terçamos, na verdade. Já passamos aí pela segundona. É o melhor dia da semana, não é isso? É, meus amigos, já começamos a semana muito bem. Claro, a gente vai continuar juntos ao longo de toda essa semana, trazendo muita música, muita alegria, a sua participação e, claro, dicas de saúde. Por falar em dicas de saúde, não é isso? Na correria do dia a dia, a gente acaba deixando, né, algumas coisas importantes assim de lado, principalmente quando o assunto é cuidar da alimentação, manter aqueles hábitos saudáveis, viu? Tem gente que vive aí na correria, viu, produção? Pois é, trabalha muito, nem sempre consegue fazer uma alimentação assim, ó, equilibrada. Quando você percebe, já passou o dia inteiro, ó. Dia inteiro sem pensar um pouquinho aí na sua própria saúde. Complicado isso, viu? Cuidar da saúde não precisa começar com grandes mudanças, não, meus amigos. Às vezes começa com coisas simples, viu? Beber mais água, né? Beber bastante água, escolher os bons alimentos, tentar ter uma rotina assim mais equilibrada, né? Prestar atenção naquilo que realmente o nosso corpo precisa. 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Vamos lá então, as participações. Deixa eu falar com o nosso amigo aqui, rapaz.

0: Vamos lá então, nosso amigo César já tá no ar aqui, rapaz. Obrigado pela audiência, povo querido aí do bairro Riachinho, na cidade de Barras, ligados aqui na programação do Sucesso Total. Fala, meu amigo César.
1: Meu amigo Adilson Carlos, meu amigo,
0: cheguei,
1: mande uma música aí do do Fernando Mendes, cadeira de roda, PC, pra Suzana, que é Miluara, ela está esse caminho, minha amiga Deusa. Meu amigo Neguinho, aqui da Boa Vista, Mauá, o homem do capacete da Boa Vista, meu amigo namoradorzão, Chico da Bicicleta, namorando demais. Meu outro namoradorzão, vaqueirão do Solidão, Levi.
0: Levizão,
1: rapaz. E o de AX, irmão dele, meu amigo Coxinha. O Coxinha não tem nadinha, não. Caiu com uma sacola de caju, de cima de um pé de caju.
0: Meu Deus.
1: Tem nadinha com Coxinha, não. O cabo é duro. Meu amigo Cajueiro, em Areia, município de Barra. O Cajueiro disse pra ser rindo. E agora, no dia 7,
0: outra vez,
1: pra você comer o espetinho. Meu amigo Zé Piranha,
0: na Vila
1: França, tá namorando demais. Meu amigo Zé Meiota, outro namoradorzão. Meu amigo Francisco, maior açougueiro de Barra.
0: Rede
1: meu
0: Francisco.
1: Amigo Chico Anjo, rei de Cheiro Verde, bairro Santinho. Meu amigo Zé Luiz, namoradorzão lá do bairro Santinho, na Rua do Aboba. Meu amigo Boinha, lá da Vila Esperança, ele tá namorando demais, o Boinha. Jesus, do bairro Chique Chique, ele tá namorando também, tomando os produtos da GF8. Meu amigo amassador de pitbull, Tibuça, aí do bairro Boa Vista. Meu amigo Dringal, do Balão Saturnino. É o comedor de tambaqui, meu amigo Rogério dos Cocos.
0: Quem mais, César?
1: Minha mãe e meus irmãos, e pra você, o maior radialista de bairro.
0: Valeu, rapaz. Esse César é diferenciado, viu? Obrigado pela participação, meu amigo. 12h42, quem tá com a gente também, nosso amigo Zé Mundico. Boa tarde.
2: Olá, boa tarde, meu amigo Adilson Carlos.
0: Como é que você tá,
2: boa
0: meu amigão?
2: Tarde, meu amigo. Aqui é seu amigo José Mundico, do bairro Pedrinhas 2.
0: Tudo tranquilo?
2: Amigo Adilson Carlos, quero ouvir a música hoje de Gilberto Lemos, Mil Razões.
0: Mil Razões.
2: Para Chorar. Amigo Adilson Carlos.
0: Diga lá.
2: Quero oferecer essa canção para minha companheira Francisca Nunes, para meu primo no Barreiro do Alcides Laje, o Tuica.
0: Olha aí,
2: sua Tuica. Esposa Antônia e seus filhos. Estou ligado aqui no programa Sucesso Total. Todos estão ligados aqui.
0: Maravilha.
2: Essa grande emissora. Oferecer também para meu colega Raimundo Cunca, popular Piauí, aqui no bairro Pedrinhas 2.
0: Seu Raimundo.
2: Para meu amigo Carlos Marques também, que está ligado também
0: grande
2: nessa grande emissora.
0: Carlos Marques.
2: Oferecer também para a turma da Pinga, rapaz.
0: Vixe.
2: Que eles que estão todos ligados. Que são o Naldo, o Pedim, Biriba.
0: Tô com calma.
2: É o Dedé Biriba. E seu Raimundo José, também que está ligado nesse maravilhoso programa, que ele gosta também de uma pinga. Então, todos no grupo só, bebendo uma pingazinha.
0: É
2: também para oferecer para todos que estão ligados na Verdes Campo 104.1. Esse é o canal de rádio que a gente tem que ouvir.
0: Show!
2: Todos os dias. Quem agradece? Amigo de São Carlos, seu amigo José Mundico, do bairro Pedrinhas 2, em Barras, Piauí.
0: Ok, meu querido, eu que agradeço a sua audiência, o carinho aí, de todos aqui no bairro Pedrinhas. Para você que tá ouvindo a gente em todo o Brasil, falamos direto aqui da nossa afiliada na cidade de Barras, fica aqui na região norte do estado do Piauí. Terra boa, de gente trabalhadora, de gente pacata, né, e tranquila. Pra você de todo o Brasil, nosso abraço, viu? Fica com a gente, tem mais participações aí? Pronto, vamos trazer então aqui mais participações dentro do Sucesso Total. 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
1: Aí, belíssima canção do Fernando Mendes. É, o sucesso popular do Brasil toca aqui. Fernando Mendes que tá longe aí dos palcos, não é? Aí, tá tratando aí da doença chamada Alzheimer, né? Ele foi sucesso aí durante os anos 70, né? Fernando Mendes atualmente tem aí 75 anos. Foi diagnosticado com Alzheimer. Autor de vários sucessos, né? Como Você Não Me Ensinou a Te Esquecer. Canção que foi regravada aí por Caetano Veloso, né? Tá afastado dos palcos aí há mais de 3 anos e segue em tratamento. Vive atualmente na sua cidade natal, Conselheiro Pena, em Minas Gerais. Mais de 50 anos de carreira, ele ficou famoso nos anos de 1970 com sucesso como Cadeira de Rodas, que a gente acabou aí de tocar, e também A Desconhecida. Ícone do brega romântico, Fernando Mendes vendeu aí mais de 1 milhão de cópias com o disco Cadeira de Rodas, de 1975. Em fevereiro, cantou aí, recebeu em Minas Gerais a visita aí do... pais do Whindersson Nunes, do piauiense Whindersson Nunes. Ficou aí o legado tal, e ainda existe, né, esse legado ainda do Fernando Mendes, infelizmente passando por essa situação, mas possamos aí que ele possa se recuperar. 2h54, hoje, dia 15 de setembro, é dia de que, produção? 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Vamos lá, as participações aqui, meu amigo Laelson, boa tarde, meu querido.
2: Alô, Adelson Carlos.
1: Tudo bem?
2: Boa tarde, tudo bom com você?
1: Boa tarde, meu amigo, tudo tranquilo.
2: Aqui é Laércio, Bastos da Roda, Paraíba, próximo Campina Grande.
1: Meu amigo da Paraíba.
2: Essa maravilhosa rádio Rede Campos, tá? Um sucesso total, né?
1: Maravilha.
2: Rádio do vovô, da vovó, do produto GS8.
1: É isso aí.
2: Parabenizar a todos os clientes, que hoje é dia dos clientes, né?
1: Que bom.
2: Deus abençoe a todos nós.
1: Amém.
2: E pedir uma música pra você.
1: Pode pedir.
2: Núbia Lafayette.
1: Uhum.
2: Aliança de Prata.
1: Okay.
2: Eu ofereço pra você, que é o outro locutor. Ofereço pra Marcelo Macê, pra Franí, pra Médio Campo. Pra todos que fazem a Rede Campos Tati. Um abraço, tudo de bom. Deus abençoe.
1: Abraço, meu amigo. Bom dia. Um feliz dia do cliente pra você também, viu, meu amigo? Você que também faz parte da nossa história, faz parte dos produtos de F8 também. Vamos lá, mais participações, boa tarde. É
3: coincidência, viu, profissional?
4: Boa tarde, meu amigo Edilson Carlos.
1: Tudo
4: quem
1: bem,
4: fala
1: meu
4: aqui
1: querido?
4: É o Francisco Mendes, do bairro Mucambinho, da Zona Norte da capital piauiense.
1: Meu amigo
4: Teresina,
1: do Mucambinho.
4: Piauí. Bote aí pra mim, se você puder. Paulo Sérgio, amor tem que ter amor. Gostaria de oferecer pra Joaninha Altos Piauí, Tisca Sorriso em Timão Maranhão, Chico Lapinha, Dona Aldena Ladeira de Terra, Raimundo Centino Menezes e sua companheira Maria Lopes, da Anitta Ferragem, e para todos amigos e amigas que tá ligado na grande audiência da tarde, que é um sucesso total hoje no comando, minha amiga, disso, um abraço, fica com Deus, até amanhã.
1: Valeu, meu querido, obrigado pela audiência. Povo aí da Zona Norte da capital Teresina, ligados com a gente aqui no Sucesso Total. Um abraço para você. 2h57, apoio especial dos produtos GF8, hoje dia do cliente. 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

0: Então, belíssima canção com Paulo Sérgio, Amor Tem Que Ser Amor. 3:02, intervalo comercial, já já voltamos.
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0: Já de volta o sucesso total, 3:06. Para você estar ligado em todo o Brasil, nosso abraço, obrigado pela audiência. 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
3: Vamos lá, sucesso total, 3 horas 10 minutos. Você que tá ligado com a gente, muito prazer. Adilson Carlos com você. Ao longo de toda a semana tem sempre um dos nossos colegas, né? Trazendo aí o sucesso total ao vivo via satélite para todo o Brasil, viu? Enquanto a nossa amiga Nete Campos não volta de férias, nós estaremos aqui então, juntinhos com você aí. As afiliadas que não tem programação local e também para o canal 365, a gente vai estar juntos então, levando para você muita música, alegria, as dicas de saúde, de hospedagem. 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Bom demais, não é verdade? Vamos lá, mais participações aqui. Meu amigo Miguel Sena. Pode falar, meu amigo Miguel Sena.
4: Olá, bom dia, Miguel Sena.
3: Cliente GF8. Bom demais, não é verdade? Vamos lá, mais participações aqui. Meu amigo

0: Certinho, meu amigo. Obrigado pela audiência. A gente vendas, viu? Nosso amigo Miguel Sena. Tem mais a gente venda, seu Martins. Diga lá, seu Martins.
1: Boa tarde, Edson Carlos.
0: Tudo bem, meu amigão?
1: Divulgar meus produtos que eu vendo aqui em São Gonçalo do Piauí.
0: Fique à vontade.
1: Conjunto Nova Vida, Rua 3, o número da casa é 79. Meu número para contato está aí na produção. Meu nome é Martinho Pereira dos Santos. Okay, eu vendo Top Vídeo, eu vendo Forte Fan Fit, Forte Fran Produto, eu vendo a melatonina, a creatina, vendo também o H&M e vendo todos produto que tem no grupo Fanin, eu vendo aqui em São Gonçalo do Piauí. Olha, é disso cá. Meus produtos estão renovados aqui na minha prateleira, esperando meu cliente.
0: Muito
1: eu te
0: bom.
1: Peço a música do Sabiá na Bananeira. Eu ofereço essa música pro...
2: produtos que são salvando
1: vidas. Serrinha lá no recanto, a sua, a esposa Antonieta, ofereço também para o Antônio e Margarida, a Rita, vendedora dos clientes da GF8, também lá no Montevidéu. E todos os meus amigos, o Barbudo, o Carlos e sua esposa, Francisco e Filó, aqui em São Gonçalo do Piauí. Olha, é disso.
0: Sim, seu Martins.
1: É disso. Eu tiro para você, eu dou para você uma nota.
0: Valeu, meu amigo. Seu Martins, GF8, rapaz, de São Gonçalo, sempre ligado aqui na programação do Sucesso Total. 86994971534. Martins GF8, obrigado pela audiência. Vamos lá, mais participações. Deixa eu ver quem tá com a gente. Já estou na escuta do programa Naildo de Tocos, interior de Granja. Queria ouvir a música com Júlia Graziella. É Tocos, não é isso? Aí de Granja, obrigado povo querido aí do norte do Ceará, ligados através da nossa filiada em Granja. Valeu, meu amigo Anaildo. É o seu xará aí, viu, Anaildo? Vai de São Mateus também, viu? Vamos lá, tem mais participações. Alô, boa tarde.
3: Boa tarde, meu caro amigo Adilson Carlos.
0: Tudo bem, meu querido?
3: Prazer,
0: como é que você tá?
3: Adilson Carlos, tem um excelente programa. Boa tarde, meu amigo.
0: Tamo junto.
3: E aproveite aí pra mandar uma música aí do Toninho Ferreira.
0: Toninho
3: mais
0: Ferreira.
3: 200 anos. Pra nós ouvir aqui, pra mim ouvir. E ofereço aos meus filhos gêmeos, João Lucas e João Guilherme. E eu sou Donato Caçambeiro, da região sudeste de Teresina, Pedro Balsa. Boa tarde, meu amigo.
0: Olha, meu amigo Donato, obrigado pela audiência. Vamos lá, tem mais participações. Boa tarde, Adilson Carlos. Toca Agnaldo Timóteo, né? Nosso amigo Pascoal Moraes, ligadinhos lá em Patos, Paraíba. Obrigado, povo aí de Patos, na Paraíba, ligados com a gente através do canal 365. Olha só, o Brasil inteiro ligado na Rede Verdes Campos Sat. Você que ainda não acessou o canal 365, vai agora mesmo aí na sua parabólica e acesse canal 365. Mais de 20 mil ouvintes, 20 milhões de ouvintes ouvindo a programação da sua Verdes Campos Sat. Ao vivo via satélite para todo o Brasil. Nós estamos ao vivo agora, viu? Sabe onde eu estou? Eu estou na cidade de Barras, interior do Piauí, região norte do estado. Ao vivo para você que tá aí em todo o Brasil. Você que tá no Amazonas, tá em São Paulo, tá no sul, tá aqui na região nordeste, tá no centro-oeste. Alô, povo do Tocantins, obrigado pela audiência. 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

Agora 3 horas 27 minutos. Bora agradecer você, ao nosso amigo cliente. 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Senhor Aristeu, seja bem-vindo, viu? Você que é nosso cliente GF8, a gente fica feliz demais com a sua presença aqui. 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Toda a família GF8 agradece, então, a sua presença e, claro, continue aí com a gente, né? Nessa parceria maravilhosa. Vamos mandar um abraço aqui, povo ali da Rua Curralinho, né? Próxima Dona Maroquinha. Obrigado, viu, pela sua presença aqui. Felicidade, viu? Opa, obrigado. Tá ok, meu queridão. Obrigado, viu, pela sua presença aqui. Um abraço, viu?

0: Pois é, meus amigos, que maravilha, né? A gente poder ter essa interação com os nossos ouvintes, com os nossos clientes. A gente fica feliz demais, viu? É, a gente fica assim com o coração cheio de emoção. Claro, de poder fazer parte, né? Dessa família maravilhosa, a família GF8. 3h29 agora, antes do intervalo comercial. Um abraço pro meu amigo Natanael, rapaz. Está lá em Boa Hora, né? Terra da Rapadura. Obrigado aí a todos os nossos amigos aí em Boa Hora, BH. Sintonizados aqui no Sucesso Total. Nosso amigo Naldo. Alô, meu amigo Naldo, agente de vendas dos produtos GF8. Você que tá aí precisando de produto GF8, fala com o nosso amigo Naldo, viu? A região aí de Boa Hora, Boqueirão. Toda essa região compra com o nosso amigo Naldo, ali na cidade de Boa Hora. Abraço, meu amigo Naldo. 3h30, vou pro intervalo comercial. Já já eu volto então com mais participações aqui dentro do Sucesso Total. Sai daí não, a gente volta já já.
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0: É isso aí, é sucesso total, 3 horas 35 minutos. Já ligado na programação da Rede Verdes Campos Sat, ao vivo via satélite para todo o Brasil. É a rádio do vovô, a rádio da vovó, a rádio dos nossos amigos trabalhadores. Tá no trabalho nesse momento aí, tá na lida. Hoje já terça-feira, já vencemos a segundona, o melhor dia da semana, não é isso? Obrigado pela audiência, viu? 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Vou mandar um abraço aqui para nossa amiga lá de Uruoca, no Ceará, nossa amiga Francisca Gomes. Alô, minha amiga Francisca Gomes, obrigado, né? Paracuá, Uruoca, no Ceará, obrigado, viu? Deixa eu mandar um abraço também aqui para quem... Pronto, tem áudio, então coloca no ar. Boa tarde.
11: Boa tarde, meu amigo. Aqui é
0: tudo bem?
11: Da cidade de Caicó, Rio Grande do Norte.
0: Caicó, Rio Grande do Norte.
11: Descobri esse canal na minha TV aqui. Toda tarde eu tô me curtindo aqui, viu? É show.
0: Beleza, meu amigo. Meu querido Rio Grande do Norte, rapaz. Obrigado pela audiência. Caicó, Rio Grande do Norte, viu? Seja bem-vindo, bem-vindo à programação da Rede Verdes Campos Sat. Ó, você de todo o Brasil pode sintonizar através do canal 365, viu? Se você tem parabólica, você que já ouviu, né, a Rede Verdes Campos Sat através do canal 365, compartilha nessa informação, não é verdade? Manda aí pros seus amigos e coloca nos grupos, olha, tem esse canal aqui, é a Rede Verdes Campos Sat, a rádio do vovô, a rádio da vovó. Liga aí nessa programação que é bom demais, viu? Vamos lá, tem mais participações aqui. Boa tarde.
12: Boa tarde, amiga Dilson Carlos.
0: Tudo bem, meu amigão?
12: Da Verdes Campos. Me fala que é Custódio de Campo Maior.
0: Custódio.
12: Adios, passando aqui em primeiro lugar para registrar minha audiência e pedir para você tocar para nós Manhã de Setembro com a cantora Vanusa.
0: Vanusa.
12: Para dedicar para todo mundo que tá ouvindo aí a Verdes Campos. Grande abraço e tamo junto.
0: Obrigado, meu querido. Tamo junto também. Ô, querido de Campo Maior, a terra da carne de sol, não é isso? Abraço, nosso amigo Custódio. Vamos lá, tem mais participações, deixa eu ver aqui, agora o outro zap zap aqui, rapidão. Meu amigo Zé Wilson.
13: Boa tarde, Adilson Carlos.
0: Tudo bom?
13: Aqui é o Zé Wilson, vai certinho.
0: Tranquilo?
13: Eu queria ouvir o sucesso de Calcinha Preta, liga pra mim, okay. Oferecer a todos de bairro Santinho, todos os bairros da cidade. E pra você, garoto, Zé Wilson, diretamente do bairro Santinho, para o sucesso total. Oferecimento dos produtos GF8, salvando vidas.
0: É isso aí. Valeu, meu amigo Zé Wilson. Obrigado aí pela participação. Quem tá com a gente? Nosso amigo Josivan.
14: Boa tarde, meu amigo Adilson Carla, que é o Josivan, da Limpeza. Show. A gente queria aí uma música da Desejo Menina. É, quem ama uma vez não deixa de amar. É o que eu me lembro dela, só esse trecho aí. Ofereci aqui pra minha mãe, Dona Raimundo, da Vila França, e pra curtir aqui com a galera da Limpeza.
0: Beleza, meu amigo Josivan. Pessoal da Limpeza aí fazendo um excelente trabalho. Obrigado, meu amigo. Bom trabalho pra vocês. Amiga, irmã Francisca lá do bairro Santinho, pagou o áudio. Pode mandar, minha querida. Um abraço pra você. Meu amigo Francisco.
15: Boa tarde, Adilson Carlos.
0: Tudo bom?
15: Francisco do bairro Santinho, gostaria de pedir sucesso de Limão com Mel, okay. O Homem da Lua. Aparecer pro meu colega aqui, Ricardo. O homem
0: Ricardo.
15: Peso pesado aqui, levantando aqui saco de açúcar e saco de arroz no 12.
0: Rapaz, o homem é forte, viu?
15: Meu grande amigo Jaime. Machado Ração lá no Balão Galia e meu colega também César do Bairro Riachinho, peso pesado,
0: peso
15: melhor
0: pesado.
15: Setinho do Bairro Riachinho, de toda a região, chama, só boa. Chamar que ele vai lá deixar o espetinho. E todos que estão ouvindo a vez Campo Sage, o Vitor aqui no Santinho, no açougue.
0: Grande Vitor, rapaz, gente fina.
15: Minha esposa, Grande João Paulo, Maria das Dores, todos estão ouvindo a rede desse Campo Sate. Boa tarde, chama.
0: Valeu, meu amigo Francisco. Chama, terça-feira já, dia 15 de setembro, viu? E estou na luta, viu, na correria aí, suando a camisa. Valeu, Grande Francisco, Ricardo. Ali no bairro Santinho. Tem mais? Tem mais?
16: Boa tarde, meu amigo Adilson.
0: Oi, Suzana.
16: É Suzana de Barros. Gostaria de pedir a música de Leandro e Leonardo, Temporal de Amor, para oferecer para o meu esposo Sérgio Espetinho e toda a minha família em Barras, Piauí.
0: Ok.
16: Vai para Kemily Luara, Kathleen Louise e também vai para o meu amigo Coxinha, lá no Canto Escuro.
0: Grande
16: Obrigada.
0: Coxinha.
16: Obrigada, boa tarde.
0: Um abraço, minha querida. Boa tarde para você. Ótima terça. Vamos lá então, 3 horas 42 minutos, o apoio especial da Rede de Hotéis Cajuína, melhor hospedagem do Piauí, você ir na capital Teresina, não esqueça, Hotel Cajuína Avenida, local perfeito aí para sua estadia, né? 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Vamos lá, tem sucesso total no ar.
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0: Agora 3 horas e 55 minutos. Você que tá ligado com a gente no Sucesso Total, ao vivo através da Rede Verdes Campos SAT. E a satélite para todo o Brasil. Mais de 20 milhões de ouvintes ligados aqui na nossa programação através do canal 365. Através da internet pelo aplicativo GF Play e em uma das nossas afiliadas aí na sua região. 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Deixa eu ver quem tá com a gente aqui. Alô, boa tarde.
1: Boa tarde, Deus, Carla.
0: Tudo bem, minha amiga?
1: É Deus, gostaria de ouvir.
0: Uhum.
1: Amado Batista, bomba atômica.
0: Ok.
1: A oferecer a você, a todos os ouvintes do sucesso total. Aqui fica a Elidinha de Alagoinha, meu. Boa tarde.
0: Tá bom, minha querida. Boa tarde pra você, nossa amiga Elidinha. Tá ouvindo a programação do Sucesso Total. Eu vou tocar a canção do nosso amigo lá que pediu, né? Nosso amigo Zé Wilson pediu. Pronto, antes do intervalo. E na volta do intervalo eu toco a nossa grande amado Batista aí, trazendo aí Bomba Atômica. 3h58, apoio especial da Rede Hotéis Cajuína. 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

0: Obrigado.
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10: Já estamos de volta. Sucesso total agora, 4 horas, 6 minutos.

Opa, vamos lá então, 4 horas, 10 minutos, atendendo aqui os nossos ouvintes, rapaz. Muitas mensagens chegando, já cheguei na sua mensagem, viu? Um abraço, nossos queridos amigos ouvintes em todo o Brasil. Essa é a Rede Verdes Campos Sat, ao vivo via satélite. Você que tá ouvindo através do canal 365, tava zapeando aí pelos canais, encontrou o canal 365, então fica com a gente. Mais de 20 milhões conectados aqui. É através do canal 365 na sua parabólica digital. Muito prazer, Adilson Carlos, hoje trazendo para você o sucesso total. Ao longo dessa semana, né? Sempre um dos nossos amigos, nossos colegas aí, estarão trazendo aí a programação do sucesso total, tá bom? Então fica com a gente, muita música boa. A sua participação, 86994475082. Anotou? Vou repetir para você então. 86994475082. Liga, participa com a gente. Sucesso total, a programação feita por você e para você. É a rádio do vovô, a rádio da vovó, a rádio dos nossos amigos clientes. A você um feliz dia do cliente, viu? Um abração. 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

0: Carlos.
1: Tudo tranquilo, JJ?
0: Isso, Carlos.
1: Diga lá.
0: Hoje eu gostaria de ouvir a música. Sintonia Chororó, Fogão de Lenha.
1: Fogão de
0: Essa
1: Lenha.
0: Essa mesmo vou oferecer pro mês, porque eu tenho o costume de oferecer.
1: É
0: o Riba Belinha, Zé Luiz Chico Jorge, meu cunhado Antônio Lino e o Birubiru de trás do NSS.
1: Ok.
0: Valeu, meu garoto. É nóis.
1: Tamo junto, garoto. Obrigado, meu amigo JJ, rapaz. Vila França, lá no município de Barras, região norte do Piauí. Tô falando lá, mas é aqui. A gente tá ao vivo direto da nossa cidade de Barras, região norte do estado do Piauí. Pra você de todo o Brasil que não conhece, dá um Google aí, né? Você vai encontrar aí a terra dos governadores. Terra boa, viu? Confia. 4h14, tem mais participações. Quem tá com a gente aí, produção? Agora, minha amiga Naildo, vai sair agora, viu? Vamos lá, minha amiga Maria Lopes, boa tarde.
2: Boa tarde, Adilson Carlos.
1: Tudo bem,
2: Maria,
1: minha amiga?
2: Lopes. Já está na sintonia do sucesso total aqui na
1: Maravilha. Inter Ferraz,
2: Teresina, Piauí. E boa tarde também para todos os ouvintes que estão na sintonia do sucesso total. E o Adilson, eu gostaria
1: Diga.
2: Que você colocasse a música do Adelino Nascimento, Não Durmo Mais. E ofereça para todos os que estão na sintonia do sucesso total. E boa tarde, tudo de bom e ótima terça-feira, pessoal.
1: Bem, obrigado pela audiência, minha querida amiga Maria Lopes. Obrigado na capital Teresina.

Vamos lá, 4 horas 16 minutos, rapaz. Pois é, tá faltando a música do nosso amigo. Pronto, nosso amigo Anaildo, rapaz. Não tocou aí do Anaildo, não é isso? Pronto, já tá no ponto aí, dá pra gente colocar agora? Pronto, meu amigo Anaildo, vai sair agora a sua música com Eduardo Costa, né? Saco de estopa, é isso? Tá bom então, pessoal. 4 horas 16 minutos, apoio especial da Rede de Hotéis Cajuína. 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

Agora 4 horas 23 minutos, sucesso total. Você ouviu aí Adelino Nascimento, Não Durmo Mais. É, você pode mandar o seu recado ainda. Olha, das 5h30 às 17h30 tem o Rádio Notícias. A informação na tarde da Verdes Campos Sat. Você pode também conferir as informações através do nosso portal Verdes Campos. É o portal de informações da rede Verdes Campos Sat para todo o Brasil, para todo mundo através da internet. Dá uma olhadinha no nosso portal, o que que tem lá? Vamos lá, INSS paga de mais de 230 milhões a pescadores artesanais entre 15 e 19 de setembro. Média aí abrange o período do defeso anterior a 2026 e até atende aí 36,9 mil pescadores. Declaradas aí utilidades públicas à Associação Indígena e à Escola de Samba a partir desta terça-feira, dia 15, ficam aí declaradas de utilidade pública à Associação de Índios Urbanizados e à Associação. É a lei que declara aí as utilidades públicas e a Associação Indígena e a Escola de Samba, viu? A informação tá lá no nosso portal verdescampos.com.br. Olha só, a operação bloqueia aí até 621 milhões de reais em investigação sobre agiotagem e desvio de verbas. Isso aí no Maranhão, viu? Mais informações, suspeito de balear e esfaquear homem no pescoço no Piauí é preso no Maranhão. Essas e outras informações você confere aí no portal verdescampos.com.br. Acesse e fique bem informado. 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Mandar um abraço aqui para o nosso amigo Diocrísio Fontinelli, lá da Caça Poeira, Granja no Ceará. Tamo juntos, obrigado pela audiência, meu amigo. Nosso amigo Aldemar também, filho, rapaz, tá pedindo a música do Chico Rei e Paraná, né? Canarinho.

0: Vamos lá, tem mais participações chegando. Alô, boa tarde.
1: Boa tarde, Messias.
0: O Messias, é pro Messias essa daí? Vou mandar pro Messias. Vamos lá, o Vichitãozinho Chororó também, Fogão de Lenha, que foi pedido também aqui dentro da programação do Sucesso Total.

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Agora 4 horas 37 minutos, você está ouvindo a programação da Rede Verdes Campos Sat. Hoje ao vivo via satélite para todo o Brasil. Você que está ouvindo através do canal 365 em todo o Brasil. Vamos ao vivo da nossa afiliada aqui na cidade de Barras, região norte do estado do Piauí. Seja muito bem-vindo. A nossa programação é a Rádio do Vovô, a Rádio da Vovó, a Rádio dos Produtos GF hoje. 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Saúde e qualidade de vida para você. 4h39, vamos lá, corre aqui para atender os nossos amigos ouvintes. Um abraço pro nosso amigo Aldemar, né? Pediu Chico Rei Paraná Canarinho. Quem mais tá na nossa programação? Nosso amigo Marcão do Povo quer ouvir a música Zezé de Camargo e Luciano. Cada volta é um recomeço. Obrigado pela audiência, nosso amigo Marcão do Povo. Tá então, ó, Chico Rei Paraná Canarinho Prisioneiro, 4 horas 40 minutos.

0: Vamos lá, sucesso total, 4 horas 48 minutos. Daqui a pouquinho, às 5h30, 17h30. Tem pra você o Rádio Notícias, a informação aqui na tarde da Verdes Campos SAT. A todo o Brasil, nosso time do jornalismo aí trazendo pra você aquele que foi destaque durante o dia. Vamos lá, deixa eu mandar um abraço aqui, rapaz. Meu amigo Giovanni Oliveira, obrigado pela audiência. Também mandar um abraço pro seu Antônio Sotero. Alô, seu Antônio Sotero, obrigado pela audiência. A dona Cândida, a Marilda de Souza também. Todos ali no bairro Boa Vista, em frente à barragem. Olha o pessoal do bairro Boa Vista aí. Bairro que eu vivi, né, durante a minha infância, adolescência. Voltei pra lá enquanto adulto, né? Um abraço a todos vocês do bairro Boa Vista, né? Rua Fileto, Pires Ferreira. Todos aí da Gervásio Costa, Coriolano lá, dona... Dona Socorro, seu Sebastião, nosso amigo Castro, ao meu amigo Maninho, ao seu Carlito, dona Conceição também, obrigado pela audiência. Todos vocês do grande bairro Boa Vista, dona Mazé, dona Toinha, meu amigo Edmilson, ao meu amigo Raimundo Calaça também, rapaz, obrigado. Obrigado pela audiência e todos os nossos amigos do bairro Boa Vista. Falei Raimundo Calaça, não, o seu Luiz Calaça, né? Seu Luiz Calaça, junto e misturado, viu? Terça-feira com a gente aqui. 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Lá, tem participações, nosso amigo agente de vendas, o Braga. 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
0: Valeu, meu amigo Braga. Obrigado pela audiência aí. A gente vendas lá em Agricolândia. Deixa eu mandar um abraço aqui para o nosso amigo Matheus Bruno. Matheus, obrigado pela audiência. Também para o nosso amigo, deixa eu ver, ele disse que mandou um vídeo aqui, mas... É.
2: Boa tarde, Marcelo Macedo, rapaz, eu mandei um vídeo aí pra você aí, senhor.
0: Tá, beleza, meu querido, vou mandar pro Marcelo, tá bom? Aí, Marcelo, tem um vídeo aqui pra você, meu amigão. Meu amigo José Azevedo. Boa tarde, meu querido, tudo bem? É a mensagem do pro Messias, foi? Manda aí pro Messias, mas manda aqui pra você o número então, tá bom? Mas já mandei sua mensagem ali pra ele, já. Então, deixa eu mandar uma alusão aqui pro pessoal de Corrente, né? Sul do Piauí. ligados com a gente aí. Obrigado, pessoal do Sul do Piauí, ligados no Sucesso Total. Vamos lá então, 4 horas 53 minutos. Mais Sucesso Total no seu rádio.

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1: É sucesso total, 4 horas e 59 minutos. Ao vivo via satélite para todo o Brasil. Hoje, dia 15 de setembro do ano de 2026. Tarde maravilhosa na sua companhia. Muito prazer, Adilson Carlos. Hoje estamos ao vivo da nossa afiliada aqui na cidade de Barras, região norte do estado do Piauí, para toda a rede de rádios, as nossas afiliadas que não têm programação local, através do canal 365. Você está zapeando aí na parabólica, chegou no canal 365, ó, seja muito bem-vindo, é a Rede Verdes Campos SAT de rádio. E canal 123 também, que é a nossa TV Verdes Campos, programação também super especial para você conferir, canal 123 aí na sua parabólica digital. 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Toda a programação, todos os canais abertos, né, da televisão brasileira, e claro, nós estamos lá, canal 123 na sua parabólica, viu? Áudio e vídeo, você pode conferir também a programação, né? Nossos telejornais, primeira edição com nosso amigo Emanuel Lucas. Tem também o momento GF8 às 11 horas com o Franli GF8. Tem também o nosso jornal segunda edição com Gomes de Oliveira, o Galego, e também com Fábio Brito. Momento GF8 com o nosso amigo Marcelo, né? Marcelo e Franli GF8, beleza. Então tá aí, oportunidade para você conferir a programação da Rede Verdes Campos SAT em todo o Brasil. 5 horas, 1 minuto, agora horário de Brasília, a gente vai para o nosso último intervalo comercial, já já a gente está de volta com muito mais sucesso total, o apoio especial também da Rede de Hotéis Cajuí na melhor hospedagem do Piauí.
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1: Já de volta o sucesso total, agora 5 horas e 6 minutos. Um abraço para minha amiga Maria Lopes. Obrigado pela audiência.

Pronto, já voltamos, 5:19, para atender aqui os nossos amigos ouvintes e também os nossos clientes. 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Vou mandar um abraço aqui pro nosso amigo Chico Rita, lá na localidade Currais, município de Barras. Obrigado pela audiência. Minha amiga Maria do Socorro, o seu Raimundo Soldador, lá em Capitão de Campos também, região norte do estado do Piauí. Pessoal lá de São João da Fronteira, Novo Santo Antônio. Obrigado pela audiência, viu? Vamos lá, 5:21. Daqui a pouquinho tem um Rádio Notícias. 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
1: Pois é, meus amigos, 5 horas 28 minutos. Como diz aí a música de Rio Negro e Solimões, estou indo embora. Um abraço para você. Para você que participou, mandou mensagem aqui. Dentro do Sucesso Total, ó. Gratidão, viu? Obrigadão pela sua audiência. Amanhã tem mais um dos nossos colegas, né? Ao longo da semana, os colegas vão estar aqui junto no Sucesso Total, fazendo muita música, alegria, informações aqui dentro da programação da Verdes Campos SAT. Obrigado pela audiência para você de todo o Brasil. Tá chegando o Rádio Notícias. 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Tá chegando o Rádio Notícias, tô indo embora, beijo no coração. Bem, Deus, ó. E até a próxima oportunidade. Vamos com Deus, né? Tá vindo aí o Rádio Notícias. Um abraço pra vocês.

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0: Olá, eu sou Fábio Brito e estamos chegando pelo Sistema de Comunicação Verdes Campos SAT com o seu Rádio Notícia de hoje, a notícia que você precisa no seu dia a dia. E começamos com um destaque nacional. O ministro do Desenvolvimento, Indústria, Comércio e Serviços, Márcio Elias Rosa, afirmou que vai viajar aos Estados Unidos no final desse mês, onde vai se reunir com o representante do Escritório do Comércio dos Estados Unidos, Jamiel Sugri, para dar continuidade às negociações sobre o tarifaço. O ministro das Relações Exteriores, Mauro Vieira, também deve participar do encontro. A expectativa é que a agenda ocorra durante a reunião de ministros do G20, marcada para os dias 30 de setembro e 1º de outubro. O governo federal retomou as conversas com os Estados Unidos para tentar reverter as tarifas de 37,5% aplicadas pela gestão de Donald Trump contra os produtos brasileiros. A retomada do diálogo ocorreu depois de um telefonema entre Lula e o chefe da Casa Branca. E a inflação oficial do país caiu 0,32% em agosto, segundo dados divulgados pelo IBGE para o mês de agosto desde o início do Plano Real. Em julho, o IPCA havia registrado alta de 0,07%. Com o resultado, a inflação acumulada em 2026 chegou a 3,11%. Considerando os últimos 12 meses, o IPCA acumula alta de 4,22%, abaixo dos 4,44% registrados no período anterior. A queda dos preços foi concentrada em 4,9 grupos, pesquisados pelo IBGE. Habitação teve o maior recuo de 1,87%, seguida por transporte com menos 0,86%, alimentação e bebidas com menos 0,34% e comunicação com 0,09%. E atenção, pescadores de todo o país, o Instituto Nacional do Seguro Social, INSS, informou que iniciou nesse dia 15 de setembro o pagamento do terceiro lote do seguro-desemprego a pescadores artesanais referentes a períodos de defeso anteriores a 2026. O pagamento segue até o dia 19 de setembro. São mais de 230 milhões destinados a 36.969 pescadores. Os recursos serão liberados para aqueles com direito reconhecido pelo INSS. Os pescadores devem consultar a Carteira de Trabalho Digital, que é um aplicativo onde poderão acompanhar a emissão das parcelas e verificar as datas de pagamento. As informações também podem ser obtidas pela central Alô Trabalho no telefone 158. 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E segue o seu Rádio Notícia, agora chamando as informações de Teresina no Piauí com o Vanilson Brito. É com você, Vanilson.
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2: Olá, Fábio Brito, obrigado pelas informações. Agora você segue o seu Rádio Notícias direto de nossa central de jornalismo, Rede Verdes Campos SAT, em Teresina, no estado do Piauí. A Polícia Militar do Piauí cumpriu nesta última segunda-feira um mandado de prisão contra um homem suspeito de descumprir uma medida protetiva no município de Palmeirais, que fica distante a cerca de 120 quilômetros de Teresina. Segundo a PM, o homem também é apontado como responsável por danos recorrentes à fachada de um escritório de advocacia, localizado no centro da cidade. Em uma das ocorrências, ele teria ameaçado de morte uma advogada. O acusado agora segue à disposição da justiça. E vamos com mais informações. Um homem, identificado como Francisco José dos Santos Lima, de 44 anos de idade, foi encontrado morto na manhã desta terça-feira no Riacho da Varjota, na zona rural do município de Monsenhor Gil, que fica ao sul do Piauí. A Polícia Militar foi acionada por volta das 8h40 da manhã, após receber informações sobre a localização do corpo. De acordo com a PM, uma equipe do grupamento da Polícia Militar de Monsenhor Gil foi até o local e confirmou a ocorrência. Segundo o relato de um irmão da vítima, Francisco José estaria embriagado desde as primeiras horas da manhã. O familiar também informou que o homem já havia caído em um outro riacho e em outra ocasião enquanto estava embriagado, mas havia sido retirado a tempo. 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E vamos com mais informações. Golpistas estão utilizando dados reais de processos judiciais para aplicar golpes em clientes na cidade de Picos, no sul do estado do Piauí. Os criminosos simulam a audiência virtual e se passam por advogados e até juízes para convencer as vítimas a realizar transferências bancárias. Em um dos casos, uma vítima teve um prejuízo de quase 60 mil reais após ser informada de que teria sido contemplada com o valor liberado pela justiça. Segundo relatos, criminosos entraram em contato utilizando documentos e informações verdadeiras sobre um processo, o que deu credibilidade à abordagem. A vítima foi orientada a fornecer dados pessoais, baixar aplicativos e realizar transferências bancárias. Em um outro caso, os golpistas utilizaram a foto e também os dados de uma advogada e de seu escritório para se passar por ela. E agora você segue com mais informações no seu Rádio Notícias, direto de nossa central de jornalismo, Rede Verdes Campos Sat.
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3: Seguimos o Rádio Notícias agora da central de jornalismo Verdes Campos Sat, aqui na cidade de Barras Norte do Piauí. O jovem de 22 anos foi preso pela Polícia Militar no bairro Barro Preto, em Luiz Corrêa, no litoral do Piauí. Ele é suspeito de tráfico de drogas e porte ilegal de arma de fogo e munições. A abordagem aconteceu após a PM receber informações sobre a possível atuação de pessoas de outra cidade na comercialização de entorpecentes e circulação de armas na região. Durante a chegada das equipes, algumas pessoas conseguiram fugir, mas o jovem foi localizado e detido pelos policiais. Segundo a corporação, com ele foi encontrada uma pistola calibre .40 pertencente à Polícia Militar do Maranhão, além de 2 carregadores e 11 munições do mesmo calibre. Também foram apreendidas 41 munições calibre .38, 50 munições calibre 9mm, 2 grandes porções de skunk e 4 aparelhos celulares. O suspeito foi levado para a central de flagrantes, onde foram realizados os procedimentos necessários. O caso será encaminhado para a investigação da Polícia Civil, responsável por apurar os fatos e circunstâncias da ocorrência. 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E um homem de 41 anos, identificado como Francisco de Assis Barbosa de Resende, foi assassinado a tiros dentro de sua residência no município de Boa Hora, no norte do Piauí. De acordo com a Polícia Militar, o crime ocorreu por volta das 20 horas, quando os dois homens chegaram ao imóvel em uma motocicleta. Os suspeitos desceram do veículo, entraram na residência e efetuaram disparos contra a vítima. Francisco foi atingido por pelo menos 4 tiros. Equipes médicas foram acionadas para prestar atendimento, mas o homem não resistiu aos ferimentos e morreu ainda no local. Após a ação, os dois suspeitos fugiram e não foram encontrados pelas equipes policiais. O corpo foi removido para os procedimentos necessários. Até o momento não foram divulgadas informações sobre a motivação do crime ou a identidade dos responsáveis. A ocorrência será investigada pela Polícia Civil do Piauí, que deverá apurar as circunstâncias do homicídio e tentar localizar os envolvidos na ação. Vamos agora a mais informações dentro do Rádio Notícias, direto de Coelho Neto, no Maranhão, com o nosso colega Milton Vieira.
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4: Aqui no Maranhão, a agência dos Correios de Coelho Neto segue funcionando normalmente, mesmo após o início da greve nacional da categoria, que começou na última quinta-feira. Os trabalhadores rejeitaram a proposta da empresa na campanha salarial de 2026, tendo como principal divergência as mudanças no plano de saúde. No último sábado, a Justiça do Trabalho determinou em liminar que a categoria mantenha pelo menos 80% do efetivo em atividade por unidade. O Tribunal Superior do Trabalho marcou o julgamento do dissídio para o próximo dia 21 de setembro, às 13h30, mas um acordo ainda pode ser fechado antes disso. No Maranhão, os sindicatos orientam o reforço da mobilização, mas em Coelho Neto, o atendimento ao público não foi afetado. 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E uma densa camada de fumaça cobriu pontos de Aldeias Altas no Maranhão no final da tarde de ontem, gerando apreensão e denúncias de moradores. A Secretaria Municipal do Meio Ambiente identificou o foco do incêndio no início da noite e iniciou o combate às chamas. Segundo o secretário Neto Bezerra, o problema é reflexo do uso do fogo durante o período de estiagem, o que facilita a propagação rápida do incêndio e prejudica a saúde pública, especialmente de crianças e idosos. Em resposta, a prefeitura intensificou a campanha Fogo Zero. As autoridades lembram que queimada descontrolada é crime ambiental, com pena de reclusão de 1 a 4 anos de multa. Denúncias de focos irregulares devem ser feitas imediatamente aos órgãos ambientais do município. E agora vamos a Campo Maior, no Piauí, para as informações do nosso colega Eduardo Silva.
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5: Olá, muito obrigado pelas suas participações, trazendo informações aí da sua região, aí do estado do Maranhão. Vamos aqui para a cidade de Campo Maior, de onde o amigo Eduardo Silva traz informações aqui para você. Dessa vez vamos falar sobre o ex-prefeito de Pajeú do Piauí, que é investigado por pagamentos ligados ao pregão cancelado. O MP agora, né, está apurando falta, no caso aí, no registro de 20 contratos firmados pela Prefeitura durante o exercício 2023. E com isso, o Ministério Público do Estado do Piauí abriu um procedimento, né, para investigar o ex-prefeito de Pajeú do Piauí, Cláudio Pereira dos Santos, por possíveis irregularidades em licitações e contratos firmados com a administração municipal durante o exercício 2023. As investigações têm como principais pontos o pregão eletrônico, que aparece como cancelado no sistema do Tribunal de Contas do Estado do Piauí, mas que teria gerado obrigações de pagamento ao município. Segundo o Ministério Público, ainda não foram apresentados documentos suficientes para comprovar a entrega dos bens e a execução do objetivo, no caso desse contrato. As irregularidades das despesas estão em apuração, identificaram que houve sim pagamento sem correspondente de contratações eventuais, causando, no caso aí, prejuízo aos cofres públicos de Pajeú. O procedimento, que também analisa a falta de cadastro de 20 contratos, né, no sistema do Contratos Web, utilizado pelo TCE do Estado do Piauí, para fiscalizar exatamente as contratações, utilizando aí principalmente pelos órgãos de controle. O ex-prefeito também teria deixado, né, de registrar corretamente a situação final do pregão no sistema de licitação, no caso de licitações web. Agora está ali, agora aberta essa investigação do Ministério Público para saber se realmente houve os pagamentos efetuados e a ausência do cadastramento, no caso, desses contratos no sistema do Tribunal de Contas do Estado do Piauí. No caso aqui, né, o Cláudio Pereira, que é ex-prefeito de Pajeú do Piauí, ainda não se manifestou sobre essas acusações aí do Ministério Público do Estado, que está investigando onde ele teria pagado, né, esses contratos. E, no caso, esses contratos já estavam no site do Tribunal de Contas como cancelados. 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Saindo aqui do estado do Piauí, vamos agora para o estado do Maranhão. De lá, o nosso correspondente Messias GF8 traz mais informações. Olá, Messias, é com você.
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6: Ok, Eduardo Silva, obrigado pela sua participação. E agora vamos com informações aqui da Central de Jornalismo de São João dos Patos. Olha, dois homens com mandados de prisão são presos por roubo e estupro de vulnerável na cidade de Imperatriz. Dois homens foram presos nesta última segunda-feira em diferentes bairros de Imperatriz durante ações realizadas pela Guarda Municipal. Isso por meio da coordenação de inteligência. As prisões ocorreram após o levantamento de informações sobre a localização de pessoas que eram alvo de mandados de prisão expedidos pela Justiça. A primeira prisão aconteceu no bairro João Castelo. O homem localizado pelos agentes possuía um mandado de prisão relacionado ao crime de roubo previsto no artigo 157 do Código Penal. Após ser localizado, ele foi identificado pelos policiais e informado sobre a existência da ordem judicial. Em seguida, ele foi conduzido à delegacia de polícia para que fossem adotados os procedimentos legais relacionados ao cumprimento aí do mandado. Olha, em outra ação realizada nesta segunda-feira, um segundo homem foi localizado no bairro Vila Madermina, em Imperatriz. Contra ele, havia um mandado de prisão relacionado ao crime de estupro de vulnerável, previsto no artigo 217-A do Código Penal. Assim como no primeiro caso, o homem foi identificado e conduzido pelos agentes à delegacia de polícia após o cumprimento da ordem judicial. Os dois casos ocorreram em pontos diferentes da cidade e foram conduzidos pela Guarda Municipal por meio da coordenação de inteligência, que atua no levantamento de informações para localização de pessoas com pendências judiciais. Após serem apresentados na delegacia de polícia, os dois homens ficaram à disposição da justiça para os procedimentos cabíveis. As prisões fazem parte das ações de cumprimento de mandados realizadas, né, pelas forças de segurança no município de Imperatriz, com o objetivo de localizar pessoas procuradas e dar cumprimento às determinações expedidas pelo Poder Judiciário. Portanto, essas são as informações aqui da Central de Jornalismo de São João dos Patos, dentro do Rádio Notícia, no oferecimento dos produtos GF8. 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E agora vamos com mais informações do interior do Maranhão, de Esperantinópolis, com você, Robert Lândio.
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7: Ok, Messias, muito obrigado pelas informações de sua região. E eu sigo com Rádio Notícia, direto da Central de Jornalismo de Esperantinópolis, Maranhão. Mulher assassinada a tiros em Paulo Ramos, namorado é apontado como principal suspeito. Uma jovem identificada como Jacirene da Conceição, conhecida como Boneca, de aproximadamente 26 anos, foi assassinada a tiros na noite dessa última segunda-feira no município de Paulo Ramos, Maranhão. O crime aconteceu no bairro Buriti, mais precisamente na Rua das Palmeiras. Segundo as informações, Jacirene morava na Avenida dos Álamos. Relatos iniciais, testemunhas, apontam que o homicídio pode ter sido motivado por ciúmes. O principal suspeito seria o namorado da vítima, que teria fugido do local após o crime. O caso apresenta características de feminicídio, mas a motivação e a dinâmica do assassinato ainda deverão ser esclarecidas pelas autoridades responsáveis pela investigação. A polícia deve realizar diligências para localizar o suspeito e esclarecer as circunstâncias da morte. 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Entre Estrela do Vale, imagens mostram a ocorrência relatada como tiroteio. Relatos apontam tiroteio com dois feridos em Trindade do Vale. Informações apontam que duas pessoas teriam sido baleadas na tarde desse último sábado nas proximidades do local conhecido como Fátima do Meu Bem, em Trindade do Vale. Segundo relatos recebidos, os feridos foram socorridos por uma equipe de saúde do município. A imagem compartilhada mostra uma ambulância no local. Há relatos de envolvimento policial na ocorrência, mas as circunstâncias e a autoria dos disparos ainda precisam de confirmação oficial. O material recebido não informa a identidade e nem o estado de saúde dos feridos. E seguimos com Destaques do Esporte com Emanuel Lucas.
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8: Muito obrigado, Robert Lândio, trazendo as informações direto da nossa central de jornalismo aí de Esperantinópolis, no estado do Maranhão. Trazendo agora as informações do esporte, sempre no oferecimento do óleo Santa Helena. 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Falando aí do mercado da bola, só que de treinadores, né? Porque o Botafogo está no mercado aí para acertar com o novo técnico e definiu aí que o técnico Tite é o seu principal alvo, né? Na última segunda-feira, o treinador se reuniu com alguns integrantes da diretoria, entre eles o presidente João Paulo Magalhães Lins e também o diretor de futebol Léo Coelho. A diretoria formalizou interesse na contratação e apresentou um projeto alvinegro aí para o treinador, que está sem clube desde que foi demitido do Cruzeiro em março deste ano. O trabalho do treinador agrada a alta cúpula do Botafogo desde a gestão de John Textor e é elogiado por membros aí do departamento de scout, né, que é o departamento de estatísticas do clube. A reunião terminou sem resposta por parte do treinador. Nos bastidores, há um entendimento aí da dificuldade de fechar com o treinador Tite há poucos meses do fim da temporada, mas a diretoria quer convencê-lo aí. A conversa da última segunda-feira foi considerada positiva e o clube agora aguarda uma sinalização aí do treinador para poder avançar aí nas tratativas, tá certo? E seguindo ainda no mercado da bola de treinadores, né, o Remo, que após a derrota aí para a equipe do Bahia no campeonato brasileiro, demitiu aí em meia madrugada, né? 4 horas da manhã o Remo estava comunicando a saída de Léo Condé, né? Foi demitido aí do clube e o Remo já se movimenta também no mercado e o nome mais cotado para assumir o clube paraense é Thiago Carpini, né? Para substituir ao técnico Léo Condé, né? O Remo está trabalhando nos bastidores após, né, essa derrota dura aí para aqui do Bahia, né? Fechando aí a 27ª rodada do Brasileirão, né? A informação que foi adiantada aí pelo jornalista Abner Luiz, né? Ele que está livre aí no mercado desde que foi demitido do Fortaleza, né? No final de julho deste ano. E com ele no comando, o Leão do PC conquistou aí o Campeonato Cearense deste ano, de forma invicta, e também a Copa do Nordeste, e levou aí o time às oitavas de final da Copa do Brasil. A campanha na Série B do Brasileiro, a competição que o Fortaleza está disputando a temporada, não foi avaliada como positiva pela diretoria do clube, culminando aí na demissão do treinador de 42 anos. Ele também teve passagens aí por Vitória, Juventude, São Paulo, onde ele conquistou aí a Supercopa do Brasil, né? Além de Água Santa, Ferroviária, Santo André, Inter de Limeira, Oeste e Guarani, né? O clube paraense havia comunicado ao treinador que ele estava de malas prontas, né, para pegar o boné e sair do clube. clube, né? Isso por conta dessa derrota aí no jogo que encerrou a 20ª rodada do Brasileirão. E segundo a diretoria do clube, a decisão foi tomada em comum acordo durante a viagem de volta de Salvador para Belém. Também deixam o clube os auxiliares Felipe Surian e também Renato Negrão. Léo Condé comandou o time paraense em 30 partidas, obteve 8 vitórias, 7 empates e 15 derrotas. Ele deixa o Remo aí na penúltima posição do Campeonato Brasileiro, com apenas 23 pontos, a 5 pontos do Grêmio, que é o primeiro fora da zona. E falando aí dos Jogos Olímpicos, né, porque a nossa seleção feminina de vôlei, né, seleção brasileira, já está garantida nas Olimpíadas de Los Angeles. Agora, os meninos, né, a seleção masculina, comandada aí pelo técnico Bernardinho, tem que fazer por onde neste sul-americano, né, que vai aí dar vaga para a seleção que vai, para disputar aí as Olimpíadas de Los Angeles em 2028. E desde que reassumiu oficialmente o comando da seleção brasileira, né, nos últimos dias de 2023, o técnico Bernardinho se viu sob pressão. Ele que teve aí pouco tempo, né, para a preparação para os Jogos Olímpicos de Paris, e depois dos jogos aí saíram vários jogadores veteranos, né, como Bruninho e Lucão. Bruninho, que é filho do Bernardinho, né? Então ele iniciou aí um processo de renovação da equipe, marcada aí pela chegada de atletas jovens sem tanta experiência internacional. E os resultados não foram legais. O Brasil caiu nas quartas de final olímpica, né? Fez a pior campanha de sua história em mundiais no ano passado e foi eliminado na primeira fase da Liga das Nações neste ano. E o único pódio veio na VNL do ano passado, com uma medalha de bronze. E agora o técnico da seleção masculina de vôlei vai ter que aí ter a chance, né, de aliviar essas cobranças nos próximos anos. E nessa semana começa aí o pré-olímpico, né, que vai ser disputado no ginásio do Maracanãzinho, no Rio de Janeiro, que vai dar ao campeão, né, aos campeões, aí uma vaga nos Jogos Olímpicos de 2028. Voltando, meus amigos, essas são as informações do esporte. Eu volto a qualquer momento dentro do Rádio Notícias, trazendo muito mais informações para você. Você segue agora com a sequência da programação na sua rede de rádios Verdes Campos Site.
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10: Vamos lá, agora são 6 horas, horário de Brasília.
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Cidade, já cheguei! Olha, dá uma boa noite aqui e pedir licença para entrar na sua casa e saudar com carinho, benção vovô, benção vovó, que essa benção me traga felicidade e que traga também para você, porque a fé cura água, cura, e os produtos de F8 salvam vidas e pode salvar minha e a sua. Eu sou o compadre Irlândio Farias e chego com alegria, paz de espírito e muita energia boa para abençoar a sua noite. Falo direto da Rede Rádio Verdes Campos Sat para todo o Brasil e para o mundo via internet. Está no ar, não é, o Terreiro da Fazenda, na rádio do vovô, da vovó, na rádio do amigo caminhoneiro e de todos os meus irmãos camponês. Olha, seja bem-vindo, porque o terreirão já está no ar. Eita, mas é bom, não é, Irlândio?

pode. 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Vamos falar também dos nossos hotéis da Rede Cajuína. Quero falar do nosso espaço Centro de Convenções Maranhense e Timon. Olha, vamos falar também, compadre, hein? Do Pesque Pague, do Resort Hotel Cajuína Náutico Clube. Tudo isso e muito mais durante a nossa programação. A gente, não é, levando o melhor do forró para você que tá aí do outro lado, ligadinho com a gente. Seja bem-vindo, vamos juntos. Você sabe que aqui a gente faz essa festa maravilhosa. Eu daqui, você daí, juntinhos, a gente continua. Porque se tem forró bom, você sabe que é com a gente, não é? Hein? Então, compadre, olha, seja bem-vindo, seja você aqui com a gente aí com você. Tá na roça, o lavrador, o pedreiro, o carpinteiro que tá aí sempre acompanhando, construindo, mais ligadinho na Rede Rádio Verdes Campos Sátio. A comadre, o compadre, você que tá fazendo aí o rango, comadre, fazendo a janta, seja bem-vindo, não é? Você que tá na TV, através do nosso canal 365, muito obrigado. Você que está também no canal 123, acompanhando a nossa TV. Olha, isso é muito bom, é uma satisfação imensa ter você aqui no Terreirão da Fazenda, porque ter você aqui é muito importante pra gente fazer essa festa maravilhosa. Faça o seu vídeo, manda para nós, um vídeo de 30, 40 segundos, não é? Você faz sempre com o telefone deitado, porque é importante. Então, venham fazer essa festa, eu tô aqui, esperando você. Eu tô daqui, o povão daí sempre, o motorista, o caminhoneiro que é o motorista, que sempre viaja, conhece as estaduais, as BRs, e mais está com o som da Rede de Rádios ligadinho. Nossos agentes de venda, muito obrigado pelo carinho, a comadre, o compadre, olha, vovó, vovô, muito bom estar com você. E para começar bem, vamos lá, compadre, a Rocha Forró.

cantando forrozinho. Olha, maravilhoso. 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

0: Muito obrigado pela música.
1: Ô, meu amigo Islândia Faria, rapaz, dele da fazenda. Aqui, cadeira cativa aqui no Lourosus aqui. Galera massa aqui. Ligadinho aqui na Terreiro da Fazenda, Rede Escabussate, Duque Bacelar no Maranhão. Meu amigo Lourosus quer ouvir a música. Vida custa perreada. Tá bom? Um abraço a todos da Rede Escabussate. E um alô também pra ele, Zezinho da Castanha, Bibi, o Rapé, o Abacate, e Três Carabela e Sapato Brilhoso. Um abraço aí.
2: Boa noite, Hernando Faria. Aqui quem tá falando é a Francisca Barro, de Alto. Gostaria que você divulgasse esse aviso.

0: Boa noite, Erlan Faria. Aqui é o Vesterlau, conhecido como Melancia Caminhoneiro de Floriano, Piauí. Nesse exato momento, passando aqui, chegando na povoada Santa Fé, município de Germém, meu irmão. Vamos ali no Bom Jesus do Piauí. Deus abençoe todos os caminhoneiros, todos os ouvintes dessa rádio maravilhosa. Principalmente para você, que é quem faz aí a abertura nacional dessa rádio bacana, meu irmão. Um abraço, um bom dia, proteção divina para todos nós.
1: E obrigado, compadre. Cadê o barriga de aço, hein? Cadê o barriga de aço? Tá onde, rapaz? Ô, barriga de aço. Onde é que ele tá, hein? Olha, vamos aqui, compadre. Bota aí. Tem ouvinte aí? Bota.
2: Boa noite, Lando Farias. Aqui quem fala é Irene, esposa do Raimundo Cunha, agente de venda dos produtos de F8, diretamente de Campo Maior. Quero mandar minha boa noite para todos os clientes F8 de Raimundo Cunha e Irene, que Deus abençoe a todos e a nós e a cada um deles. Um abraço. Mandar minha boa noite para o seu Zé Cunha, dona Maria do Esterro, seu Belino e todo nosso Nazaré, seu Mundico, seis e Cecília e seu José, irmã do B2, seu Cristina e dona Doraci, seu José Oliveira, Luciana, seu Chicão no Bairro de Fátima, deputado da Paraíba, em nome dele para todos os caminhoneiros. Para dona Neide e família no Morro Alegre, seu Miguel Cosme e dona Maria Antônia, a Palmeirinha Castelo. Para dona Lourdes, nas unhas de gato. 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Obrigado, uma boa noite e um bom trabalho.
1: Obrigado, comadre. Cadê? Bota aí, deixa eu ver quem é que tá aí.
3: Bom dia, Raimundo Lima. Aqui é Raimundo Ribeiro, São Mateus. Rua Sergipe, número 46, do Popular Macaxeira. Olha aí, ó. Tô com os dois, já tomei. Já dois desses aqui, tô começando esses dois.
1: Olha aí, rapaz.
3: Eu tô bem melhor. Com o colágeno e com o cloreto de magnésio.
1: Cloreto de magnésio, olha muito
3: aí,
1: bom.
3: Olha aí, um momento que eu não fazia. Não me agachava, não me levantava, era dor direto. E hoje
1: estou
3: bem melhor.
1: Olha aí, viu? Um depoimento aí bacana, maravilhoso. Obrigado, compadre, viu? Olha aí, antes ele não abaixava, mas eu estava abaixando, né?
4: Pois é, compadre Rande Faria. Esse aqui é o Raimundo Macaxeira, tá? Ele tomando o colágeno tipo 2 junto com o cloreto. Então esse camarada aqui, ele não conseguia, meu amigo Raimundo Macaxeira, ele... Ouviu você falar na rádio dos produtos de F8, né? Então, como ele não perde o terreno da fazenda com o Irlande Faria, então ele viu, aí ele mora perto lá da minha mãe, lá em São Mateus, então ele viu, fez o... E ele ligou para mim, então eu levei os produtos até ele, né? Então ele já tá com 2 vezes que ele tá tomando, graças a Deus. E ele e outras pessoas já, graças a Deus, já estão se dando muito bem com os produtos F8. Aí ele aí se abaixando, levantando, mostrando como é que ele dá, viu? Pois é, compadre, tá aí. Boa noite, compadre. Deus nos abençoe, nos proteja.
1: Obrigado, compadre. Que coisa boa, né, rapaz? O importante é que ele tá bem. Olha, vamos lá. Quem é que tá aí para falar com a gente, produção? Bota aí o ouvinte.
5: Boa noite, meu compadre Irlande Faria.
1: Opa, olha o Chico Novo aí.
5: Município de Barra de Maratona. Meu compadre, faz um dia que eu não liguei para você, mas hoje vou ligar, porque eu estava muito aperreado, mas hoje estou mais folgado. E eu quero que você me bote aquela música, a música que eu quero que você me bote para mim é o Matuto Teimoso com o Pinto do Acordeão. Para mim oferecer para todos que vivem na minha condição, que eu sou um matuto teimoso. Eu tenho 79 anos, mas nunca deixei de trabalhar. Por isso que eu sou um matuto, vivo da roça. Boa noite, meu compadre. Deus te abençoe. Dê lembrança a todos da sua família. Muito obrigado.
1: Valeu, compadre. Um abraço. Quem é que tá aqui? Vamos lá, bota o povão.
6: Boa noite, meu compadre Irlande Farias. Aqui quem fala é o Raquel do Alto do Meio, município de Campo Maior. Meu compadre, eu gostaria de pedir uma música da banda Mastruz com Leite, Onde Canta o Sabiá. Oferecer para minha esposa Maria Francisca, para meu compadre Vanderlei no Tuturubá, para o Pedim, para a dona Baixinha, para o Beleu, para o Kaique, para o Cauê, para o Cauã, todos na localidade Canto do Periquito, escutando o programa Terreiro da Fazenda, para meu compadre Luiz Matias, no bairro Cariri, para meu compadre Jonas, na localidade Batoque, para todos os ouvintes do Terreiro da Fazenda. Uma boa noite, um forte abraço, muito obrigado.
1: Valeu, compadre, um abraço! Vamos lá, bota o povão.
7: Boa noite, Faria, pai. Boa noite, compadre. Pai, bota o forrozão pra gente aí, compadre.
1: Ô, é o Francisco Cândido?
7: Pai, bota Feira de Mangaio, compadre. Pai, quem tá falando aqui é Francisco Cândido, Riacho Verde, município de Barra, compadre. Pai, tô aqui na baladeira, compadre.
1: Ô, rapaz, olha.
7: Pai, quando eu não mandar uma mensagem pra você aí, pedindo a música, é porque eu tô estudando, pai. Tô no colégio.
1: Tá certo.
7: Valeu,
1: tá,
7: compadre. Vendo aí? Boa noite.
1: Olha aí que maravilha. Obrigado, compadre, pelo carinho da audiência. Bota mais ouvinte aí. Vamos lá, meu povo.
8: Boa noite, meu pai de Faria.
1: Boa noite, compadre.
8: Hoje eu tô aqui no município de Codó, na Bacabinha, aqui na casa da minha cunhada.
1: Olha aí, rapaz.
8: E se eu botasse aquela música hoje pra mim, aquela do Pajaú. É no meu pajaru, viro, vira lá, lá, lá, ai, lá, lá, o que será de mim? Ô, meu Deus, não sei ela não. Ó, se bota ela aí pra mim, manda ela aí pra mim, todinha aí, pra mim, minha cunhada aí que tá aqui assistindo. Ela não larga seu programa aqui, é direto. Não dá 3 horas da tarde, ela já larga de quebrar coco pra poder assistir seu programa. O programa você começa 6 horas, né? Pois é, ela tá, fica ligada naquele outro, no... Eu esqueço o nome dele. Aquele...
1: É, porque aqui
8: fala
1: é...
8: Numa... Tarde. Aí quando dá 6 horas, está ligada no seu.
1: Ô, oh, rapaz.
8: Eu deixei até meu número lá, seu número lá com ela agora.
1: Pronto, que tá maravilha. Bom,
8: compadre, obrigado aí.
1: Coisa boa, né, compadre? Um abraço.
8: Pois tá, obrigado.
1: Obrigado
8: pois
1: pelo carinho, noite. Tá bom? Cadê o Nonatinho Fiale CDs?
9: Ah, boa noite, Luane Faria, rapaz. 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Aqui lá em Florida, naquela boa noite para a dona Roberta. Boa noite, dona Roberta, rapaz. Boa noite, seu Jaime, lá na Serra dos Baetas, rapaz. Ligado aqui no Terreiro da Fazenda. A dona Laudilina, rapaz. Boa noite, dona Laudilina, seu Valentini e família ali no Baixão dos Paiva. Ligado aqui no Terreiro da Fazenda. Seu Luiz Aristide, rapaz. É, o seu Luiz Aristide, ali no Baixão de São José. Meu amigo cliente tá ligadão aqui no Terreiro da Fazenda. É, pai, seu Luiz Laurino, pai. Cadê o seu Luiz Laurino ali no pé da serra, pai? Ligadão aqui no Terreiro da Fazenda. Aqui com o nosso amigo lá em Faria, pai.
1: Obrigado, Donatinho! Rapaz, que coisa boa, não é? Hein? Tá lá, ligado com a gente. Um abração, muito obrigado pelo carinho, tá bom? Gente boa, a dona Francisca, cadê ela? Dona Francisca, o seu Hermínio, dona Prasta, hein? Olha aí, gente da gente, um abraço todo especial pra você, hein? Ah, rapaz, tá ligado com a gente, não é, produção? Tá acompanhando o nosso programa. Pois um abração, obrigado pelo carinho. Daqui a pouco a gente bota. Olha, cadê, produção? Tem ouvinte aí? Bota o ouvinte, vamos lá.
10: Eu sou o pai Guilherme Faria. Eu falei Antônio, vou cantar do Marco. Ele pedia música de Del Favorito, me grava ela bem aqui, viu?
1: Olha aí, como é o nome da música?
10: Eu sou o pai Guilherme Faria. Eu falei Antônio, vou cantar do Marco. Ele pedia música de Del Favorito, me grava ela bem aqui, viu?
1: Eu não sei, eu não entendi a Zé
10: Forrozeiro. De Del Favorito, me grava ela bem
1: Zé Forrozeiro? Deixa eu ver que tem mais ouvinte aqui. Bota aí, produção. É o povão ligado no Terreirão da Fazenda, a gente mandando ver. Quem é que tá aí?
11: Alô, boa noite.
1: Boa noite.
11: Aí vocês da Verdes Campos, aqui é o Rony de Alto Longar.
1: Ô, compadre.
11: Queria falar pra vocês que aqui em Alto Longar não tá funcionando a Verdes Campos, não tá tendo sinal da Verdes Campos. Queria que vocês sintonizassem aí pra gente, por favor.
1: Beleza. Ó, a nossa técnica já tá sabendo já tudo direitinho, tá em manutenção, mas vai funcionar. Olha, oi, compadre Irlande Farias, boa noite, estamos aqui todos ouvindo o Terreiro da Fazenda, é o Luiz Pereira, Toco o Balanço Nenê, sem você não viverei. Um abraço, compadre. Tudo de bom. Quem é que tá aí? Vamos lá, bota aí.
12: Boa noite, Irlande Faria, do Maeló. Já está aqui na sintonia do Terreiro da Fazenda, aqui na Anitta Ferraz, Teresina, Piauí. Boa noite também para todos os ouvintes que estão na sintonia do Terreiro da Fazenda. Oi, Irlande, eu gostaria que você colocasse aquela música do Trio Nordestino, Juazeiro. Como é? Aquela música que dizia assim, ó. Na margem de São Francisco nasceu uma beleza. Aquela, Juazeiro, Petelina, Petelina, Juazeiro.
1: Ah, sei, sei.
12: Aí eu ofereço para você todos os meus campos e todo ouvinte que está na sintonia inteira da Fazenda e pro meu companheiro João. Armando Vicente Mendes. E boa noite.
1: Obrigado, comadre. Um abraço. Bota aí o povão.
13: Boa noite, compadre Hernando Faria. Aqui quem fala é seu amigo José Benício da Silva, do povoado de Santa Rosa, município Piripiri, Piauí.
1: Opa!
13: Eu sou ouvinte do seu programa todas as noites.
1: Obrigado, compadre.
13: Eu queria pedir a música do Tropeiro, vai partir de madrugada, mas é tão longe a estrada, viu? Se puder botar ela aí, bote pra mim, ofereço pra minha família e pra você também. Desejo tudo de bom pra você. Sou ouvinte do seu programa todas as noites. Difícil eu pedir uma música, mas eu me lembrei de pedir esse Tropeiro hoje.
1: O Tropeiro, né, compadre?
13: Fique com Deus, tchau.
1: Ah, obrigado você, compadre, pelo carinho, tá bom? Continue com a gente aqui. Olha, mais tarde eu toco ela todo dia pra você. Ô, rapaz, é o povão ligado no terreirão. Vamos lá, bota o povão pra falar aí. Tem mais ouvinte? Quem é que tá aí, produção? Bota o povão pra falar, produção, vamos lá. Quem é? O Miguel Sena? Cadê ele? Tá aí, produção? Bota o Miguel Sena pra falar. 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
14: 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Pai, bota o portão pra ele ser aí. Qualquer um do Jato do Pandeiro. Oferecido, doutor, diga a tua conta, o Bié, Dona Gilda, todos os condutos, 78, serão dourados. E também para o Zé Pereira, ligadão, rapaz. E a Cruzinha do Sossego, né? E a Dona Gilda, né? E nós no Simpatia, Salão Dourado. Lá no Tangará também, alguém se ganhou. E o Zuza também, tá ligado?
1: Obrigado, compadre!
15: Boa noite, doutor.
1: Boa
15: Farias.
1: Noite,
15: é um prazer falar
1: doutor Ali.
15: Por gentileza, quero que eu toque aquela música de Flávio José. A casa que o vovô morou.
1: Ele gosta de saber.
15: Para oferecer para a família Fonseca, Roberto Maceiro, Cristina Meida, Verônica da Sua Terra, para Luiz Paulo Lira Gaspa Bion, para Doutor Marcelo Macedo, para Carol Fonseca, Vitória Minha Sobrinha, Vitória Lobo Maravice, Alexandre da Pita 7, Lília da Pita 7, a Luiz Fonseca, Luísa Fonseca, Javi e Davi, Jussieri, Renira e Renira, e Reni. E vem para Davi. E obrigado, fica com Deus. E
1: obrigado, compadre. Olha aí, rapaz. Ele é lá de... Hein? De Sergipe, não é? Um abraço, vamos lá.
16: Eu falei, o Francisco aí. Alô, do Alto Mar aí, rapaz. Alô, Ripano aí. Olha a gente do programa aí.
1: Opa!
16: Olha a gente do programa aí. Olha a gente do programa aí, Lencaria. Bota aí. Alcinha preta aí.
1: Ô, oh, compadre, um abraço, vamos lá.
17: E aí, boa noite, compadre Landes Faria.
1: Boa noite, compadre.
17: Aqui eu sou o José, tia da Rua 10, esse Buqueirão, Gatinho Bote.
1: Opa!
17: Sabiá na Bananeira, feliz pra minha esposa, Rosa.
1: Ah, compadre Rosa, rapaz.
17: Meu filho é som, o Hélia Corta Silva, Vitor Manuel Corta Silva. E pra Aurora, minha neta, e feliz também para a minha nora.
1: Obrigado, compadre, para todos aí que estão ligados, né, compadre?
18: Boa noite, meu amigo Irlane Faria. 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Coloca aquela música pra mim, curte lá. Eu não sei como é o nome do cantor.
1: É proibido cochilar. É isso, produção? É proibido cochilar. Poeira sobe, suor desce. É boa, não é? Olha, pessoal, depois dessas participações maravilhosas, eu só agradeço pelo carinho que você nos dá sempre, não é? A cada um de vocês. 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Vamos para o intervalo comercial. Já já a gente volta tocando muita música para você.
19: Rede de Rádios Verdes Campos Sati informa a hora certa.
1: Agora, 7 horas, horário de Brasília.
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Se liga, Feira de Magaio, bom demais, hein? É o Terreirão da Fazenda, fazendo essa festa com o Irlândio Farias. Olha, pessoal, deixa eu falar bacana para você, muito importante. 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

0: é de quem? Ovelha, não é, Ilândia? Eita, mas é bom demais, hein? Brasas do forró, já já, Ilândia, toco ela todinha. Calma aí, já já eu toco ela todinha. Brasas do forró, ô, mas é bom. Mas olha, vamos mandar um abração aqui pro povão que tá ligado com a gente no Terreirão da Fazenda. É o povo acompanhando a gente.
1: Boa noite, compadre Faria.
0: Boa noite!
1: Ia lhe pedir uma música.
0: Ah.
1: Música do Noca. Oferecei meu tio em Campo Maior, Sebastião Mariana, e na rua Paulo Sexto. Pra ele que tá ali ouvindo. E a família dele. E oferecer aqui seu Manel Coelho.
0: Manel Coelho!
1: Para todos que estão lhe ouvindo aqui no Angelim.
0: Olha aí que maravilha.
1: Gosto muito do seu programa O Povo.
0: Obrigado, viu? Comadre.
1: E tá falando aqui a Nonata Lancha aqui, da lanchonete dela, da Nonata.
0: Obrigado, comadre. Um abraço.
1: Boa noite, compadre.
0: Boa noite. Vamos lá.
2: Boa noite, Padre Irlande.
0: Boa noite.
2: E aí, como é que vai?
0: Intervaldo, rapaz.
2: Pois é, Padre Irlande. Eu já queria aqui foi um cuscuzinho hoje, Padre Irlande. Hoje foi um cuscuzinho com leite, Padre
0: Irlande. Ah, hoje foi cuscuz com leite, não é, sim, rapaz? É, olha que coisa pois boa. É,
2: Padre Irlande, eu queria hoje, era o você botar assim pra nós aí, é o Messias Holanda, é Pescaria em Boqueirão.
0: Pescaria no Boqueirão,
2: com Messias Holanda, com a Irlanda. Pois é. Ei, é bom demais essa música aí, rapaz. É bom demais. É a cara do nosso Nordeste. Nosso Nordestezinho, rapaz. Bom demais, com a Irlanda. E aí, o Terreirão da Fazenda, só alegria mesmo. É, de modo geral, no nosso Nordeste e no Brasil inteiro. Pois é, muito bom demais, com a Irlanda. Pois é. Aí, então tá bom. Pescaria em Boqueirão, viu? É, com Messias Holanda. Boa noite.
0: Tá certo, obrigado. Pai. Boa noite. Qual foi a música? Você quer saber o que, produção? É o quê?
1: Oferecei meu tio em Campo.
0: É o quê?
1: Ia lhe pedir uma música.
0: Ah, tá. Essa daí,
1: música produção. Do Noca.
0: É o Noca, produção. É. Hein? É o quê? Ah, tá. Já botou lá, não já? Pronto. Tá beleza, produção. Maravilha. É daqui a pouco, né? Daqui a pouco a gente toca todinha ela aí pro povão. Ah, o povão que pede, a gente tem prazer de tocar, que é assim, não é? Baião da saudade, ô rapaz. Cadê a Pescaria em Boqueirão? O Messias Holanda tá aí já, produção, já botou? Pescaria em Boqueirão. Ó, uma é boa também, essa daí é boa. A gente não bota ela, né? Mas ela é boa. Em Boqueirão, beleza. Pronto, bota o povão pra falar, vamos lá, bota o povão pra falar, o povão quer falar no Terreirão da Fazenda e aqui a gente tem todo prazer de botar o povão pra falar no Terreirão. É, compadre, aqui é assim, rapaz, é o povão que pede e a gente atende. Ah, por que não, hein? Ai, cadê, compadre? Bota aí o povão pra falar, produção, bota aí. Quem é que tá aí com a gente? Solta o áudio.
3: Oi, compadre Islane, boa noite. Hoje eu quero pedir a música A Lua para mim oferecer para todos os ouvintes, para Candinha, para Francisco, o Bruno e seu dia 6. E uma boa noite e um abraço.
0: Olha aí, obrigado, comadre. Um abração pra você também, tudo de bom. Daqui a pouco a gente bota essa danada, não é? Vai, produção, atrás dessa aí. É a lua, produção, não perde a lua, não. Hein? Eita, a produção aqui, né, é ligeirinho. Pois um abraço, obrigado, comadre. Olha, a todos que estão acompanhando a nossa programação, muito obrigado pelo carinho que você nos dá sempre em ouvir o Terreirão da Fazenda, tá bom? Olha, ainda tem mais ouvinte? Quem é? Ah, tá, bota aí.
4: Boa noite, Arlando. Boa noite, Anaíra.
0: Boa noite, compadre.
4: Brucelose, ai amor, te amo demais. Brucelose,
0: ai amor, te amo demais. Tem aí, produção? Hein? Ah, tá bom. Vê se procura aí. Te amo demais. Se tiver aí, toca daqui a pouco, tá bom? Essa daí é? Ah, tá. Vamos lá, compadre. Então, a rocha forró pro povão. Depois do intervalo comercial, não dá pra tocar uma não, compadre? Dá pra tocar uma no intervalo comercial? Ah, então vamos pro intervalo, né? A gente volta já já. É rapidinho, segura aí, que é um passinho lá outro carro.
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0: 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Um abraço. Quem é que tá aí com a gente?
1: Boa noite, meu compadre Irlando. Aqui
0: boa noite,
1: sou eu, compadre Irlando. Aqui é o Dudu, compadre Irlando. Da zona rural de Coelho Neto. Fazenda Boi no Berra, tá? Tô aqui ouvindo aqui a fazenda, forrozão daquele jeito, compadre Irlando. Meu pai tá deitadão na rede, daquele jeito aí, ó. Na baladeira, descansando os pinhaços, tá
0: vendo? Tá na baladeira
1: descansando os pinhaços. Valeu pra você, compadre Irlando. Ótima noite pra você, abençoada, valeu?
0: Obrigado,
1: um abração
0: compadre,
1: pra você
0: também, Coelho Neto da região.
2: Meu compadre Irlando Faria, mande aí uma música aí. Da Marinês, tempero do forró, para oferecer para Suzana, que é melhor é longe desse caminho, minha amiga, Deus do Baiachinho, meu amigo Coxinha, lá do Canto Escuro, meu amigo Zé Piranha, da Vila França, meu amigo Zé Meiotto, também da Vila França, Boinha, 102 anos aí da Vila Esperança, meu amigo Jesus, do Chique Chico, meu amigo Coxinha, do Canto Escuro. Este tá namorando demais, meu amigo Zé Luiz aí do bairro Santinho, meu amigo Chico Ando, Rei do Cheiro Verde, minha mãe e meus irmãos pra você, viu?
0: Olha aí, obrigado compadre, um abraço, tudo de bom, é o povo ligado no terreirão. 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É bom que é danado, não é? Bota forró!

toca do acordeon, meu compadre. Bom demais, não é? É o Terreirão da Fazenda. Fazendo essa festa com você. Ainda tem ainda o Messias Holanda, tem? Ah, tem o Messias Holanda ainda pra cantar pra gente. Mas já já, viu, Messias? 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
1: Agora, 8 horas, horário de Brasília.
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forró bom, compadre, no terreirão da fazenda. Olha, você sabe, não é? 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Tudo de bom. Gente boa, não é, comadre Suiane? Tá lá, ligadinha com a gente. 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Manda um abraço pro meu amigo João Luiz Nogueira, gente boa. Tá sempre ligado com a gente lá na Bahia. Gente boa demais, hein? Um abração, compadre. Tudo de bom pra você e continue aqui no Terreirão da Fazenda. 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Ele e a família, um grande abraço do compadre Irlande Farias para vocês. Gente da gente, não é? Ligadinho com a gente sempre. Não perde o nosso programa, tá sempre acompanhando o nosso Terreirão da Fazenda. Hein? Meu amigo, ali é gente da gente. Um abraço, compadre. Obrigado pelo carinho que você sempre nos dá. 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Um abração para ele e família, sempre ligado com a gente. Gente boa, tá lá ligado no Terreirão da Fazenda, acompanhando o nosso Terreirão da Fazenda. Um grande abraço. 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

maravilhosa, sempre ligado com a gente. Não perde o nosso programa, não perde de jeito nenhum, tá sempre ligado com a gente. Um abração todo especial para ele, não é? Que tá acompanhando. Outra pessoa também é a dona Francisca, lá na Prata, em Altos, o compadre Thiaguinha, que não perde o nosso programa lá em Altos. Compadre Thiaguinha, um abraço para você, tudo de bom. Gente boa, trabalhador, batalhador, hein? Tá sempre acompanhando o nosso Terreirão da Fazenda. Muito obrigado pelo carinho. Tem informação para nós, hein, compadre?

0: bom demais, hein? No café, no café. Eita, forrozão, compadre. Olha, é o quê, produção? Tá ligado com a gente, é? Ah, então bota o áudio aí, vamos lá. É o povão ligado com a gente, é áudio ou não? Hein? É o Gentil Soares, rapaz, tá acompanhando o nosso programa. Ô, Gentil, um abraço pra você, tudo de bom.
1: Meu compadre, boa noite aí pra todos que fazem este maravilhoso programa, O Terreiro na Fazenda. Boa noite, meu compadre. Boa noite aí pra
0: boa
1: todos
0: noite.
1: Que fazem este maravilhoso programa, O Terreiro na Fazenda. E pros ouvintes também. Estamos todos aqui reunidos ouvindo. Um abração aí pra todos e que Deus nos abençoe. Aqui é a Francisca Souza, de Duque Bacelar.
0: Olha, é com o Madre Francisca, rapaz. Gente boa, tá ligado com a gente, não é? Acompanhando o nosso Terreiro da Fazenda.
2: Boa noite, compadre Irlande Faria.
0: Boa noite, compadre.
2: Boa noite para toda a produção e todos os ouvintes. Quem fala aqui é o Miguel de Teresina, Piauí. Essa música aí de Lambadão, da banda Estilo, da música antiga Lambadão.
0: Essa aí, pode, eu não tenho, Lambadão. Aí. Vou ficar lhe devendo.
2: Lambadão, da banda Estilo.
0: Vamos lá, senão eu vou ficar lhe devendo. Cadê o Bragas?
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0: Oh, forrozinho bom, olha aí.

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3: Olha aí, já estamos de volta no Terreirão da Fazenda. É aqui na Verdes Campos Sat que você se encontra. Vamos falar com o povo.
4: Faria, boa noite.
3: Boa noite, compadre.
5: Vamos lá. Estamos.
4: Gostaria que se trocasse a música do Beto Barbosa, Baga Neguinha. Esse aí, com coxinha, foi ser pra todos meus amigos buritienses.
3: Baile Neguinha?
5: Vamos lá, estamos.
4: Gostaria que se trocasse a música do Beto Barbosa, Baga Neguinha.
3: Baile Neguinha?
4: Buritienses. Pra todos os nossos ouvintes.
3: Obrigado, compadre. Vou ver se eu encontro ela aqui, tá bom? Vamos lá, quem é que tá aí, compadre?
6: Bora, compadre, tô aqui no cafezinho, ligado no terreirão.
3: Tá, rapaz, na baladeira.
6: Tô querendo ouvir um do Luiz Gonzaga. Tô na baladeira, bota aqui a baladeira, tá aí, ó. Tá aqui a baladeira, tá ali Dona Raimunda. Tá ali a comadre Sara. Lá ao fundo, aquela mina ali que não sei o nome dela, mas a nossa princesinha, minha lindinha, tá ali, a bebezinha.
3: Aí, ó, tamo aqui ligado. A comadre tá ajeitando ela ali.
6: Se Gefredo Pacheco,
3: Calvo. Eita, compadre!
6: Aquela, um baião bem agoniado, a volta da Asa Branca.
3: Pode deixar, meu compadre, daqui a pouco a gente toca ela. Olha aí, é o Luiz Gonzaga, o rei do baião, aqui no Terreirão da Fazenda, Asa Branca. Daqui a pouco a gente coloca, tá bom, compadre? Um abração, tudo de bom. Olha, compadre, a produção esquece daí do Beto Barbosa, não tá aqui com a gente. Não é mais ficar devendo ela, tá bom? Posso botar outra pra você aqui. Quem é que tá aqui? Vamos lá.
7: Oi, Lândio, Faria. A rádio saiu, foi.
3: Ah, daqui já botou já, não já? Ah, já botou. Então vamos lá, compadre. Vamos lá. Vamos lá, vamos lá, vamos lá com o povão, Irlândio. Tô ouvindo você aqui, compadre, em Piritoró, no Maranhão. É Edileuza, Edileuza, obrigado pelo carinho. Tudo de bom, Edileuza. Continue aqui no Terreirão da Fazenda.

Fazenda, com o compadre Irlândio Farias, levando o melhor da música pra você. Olha quem tá ligado com a gente, é o Federico, rapaz, lá em Altos, no Piauí. Também quero abraçar aqui a dona Helena, que está lá em Coivar. Dona Helena, aquele abraço para a senhora, não é? Não perde o nosso programa. Dona Helena, lá em Coivaras, o Neto Cacheiro também está ligado com a gente, família. Um abraço todo especial para todos vocês aí na cidade de Coivara. Muito obrigado. Em José de Freitas, o Roberval Santos está ligado com a gente. Um abração todo especial, não é? A Luciana também, agente de venda dos produtos de F8, está acompanhando a gente lá em Alto Alegre, no Maranhão. Obrigado, viu, pelo carinho da audiência. Olha aí, só gente boa acompanhando. Também eu quero abraçar o compadre Riba, a dona Antônia, lá nas Carobinhas. Não perde também, não é, o nosso Terreirão da Fazenda. Muito obrigado pelo carinho que todos vocês nos dá, não é, diariamente aqui no Terreirão da Fazenda. Um abração. Olha, continue com a gente aqui no Terreirão da Fazenda, fazendo essa festa. Tem o Irlândio Farias. Tem mais forró aí? Cadê aquela valentona? Como já dizia o Cirano. Oi? Segura!

0: do Terreirão da Fazenda. Bacana demais, não é, compadre? Olha, chegando finalzinho de mais um Terreirão da Fazenda, que volta amanhã, se Deus quiser, na quarta-feira. Amanhã já é quarta-feira, Irlande Farias. É, mas olha, brigadão aí pelo carinho, tá bom? A cada um de vocês. E lembre sempre, quem trabalha, Deus ajuda. E outra coisa, a fé cura, a água cura e os produtos GF8 salvam vida e pode salvar a minha e a sua. Acredite no trabalho. Benção vovô, benção vovó, benção papai, benção mamãe. Aqui eu quero agradecer a Deus e pedir saúde para todos nós. Tenha fé que a saúde vem. Vamos para a luta. Com os produtos GF8 a gente vai longe. Em nome do Pai, do Filho, do Espírito Santo, amém. Que Deus nos abençoe sempre, hoje, amanhã e sempre, não é? Fique agora com a oração do Pai Nosso, em seguida a voz do Brasil. Valeu, Brasil!
1: Olá, amigos. Quem fala aqui é Franli. Quero dizer o seguinte, para você ter êxito na fé, você precisa ter fé. Se você não tiver fé, você não vai ter êxito. Saiba de uma coisa, que um dos melhores remédios, melhor antibiótico, é a fé. Você quer que dê certo sua fé? Se concentre, levante as mãos para cima, se encoste em qualquer, numa parede, em qualquer coisa, e peça a Deus aquilo que lhe interessa. E tenha fé. Se você fizer isso, vai dar certo, vai dar certo. Quem está falando aqui é Franli. Essa oração foi feita aqui na sede da Rede Rádio Verde Campos, com todos os funcionários daqui da rádio. Todos nós fizemos com fé, pedindo para que você tenha saúde, nossos ouvintes, nossos queridos amigos. Então, só quero lhe dizer para você, tenha fé e reze conosco esse Pai Nosso.
2: Pai Nosso que estás nos céus, santificado seja o vosso nome. Venha a nós o vosso reino, seja feita a vossa vontade, assim na terra como no céu. O pão nosso de cada dia nos dai hoje. Perdoai as nossas ofensas, assim como nós perdoamos a quem nos tem ofendido. E não nos deixeis cair em tentação, mas livrai-nos do mal. Amém. Ave Maria, cheia de graça, o Senhor é convosco. Bendita sois vós entre as mulheres. Bendito é o fruto do vosso ventre, Jesus. Santa Maria, Mãe de Deus, rogai por nós, pecadores, agora e na hora de nossa morte. Amém.
3: Esse Pai Nosso e Ave Maria é um oferecimento da família da Rede de Rádio Verdes Campos Sat e suas afiliadas. Para todas as pessoas que estão nesse momento passando por situação difícil nos hospitais, com a Covid ou com outras doenças. E também para todas as famílias que estão sofrendo porque perderam seus entes queridos. Rogamos a Deus que Ele console cada coração sofredor nesse momento tão difícil nas nossas vidas. A família da Rede de Rádio Verdes Campos Sat e suas afiliadas têm a certeza que juntos vamos passar por tudo isso e sair do outro lado mais forte.
4: Está no ar a Voz do Brasil. As notícias do governo federal que movimentaram o país no dia de hoje.
5: Olá, uma boa noite.
4: Boa noite para você que nos acompanha em todo o país.
5: Terça-feira, 15 de setembro de 2026.
4: Vamos aos destaques do dia.
5: A infraestrutura por trás da tela. Data Centers mantém o mundo conectado.
4: E Brasil sanciona a lei que cria regime tributário especial para a instalação desses espaços no país.
5: É o Redata. Medida prevê incentivos fiscais e o uso de energia renovável. Pablo Mundi.
6: A nova legislação também contempla serviços de computação em nuvem e operações de inteligência artificial, como treinamento e geração de respostas para modelos de IA.
4: Produção agrícola e pecuária.
5: Brasil colheu cerca de 361 milhões de toneladas de grãos na safra 2025-26, 2,6% a mais em relação à anterior.
4: E produção de carnes deve ultrapassar 34 milhões de toneladas em 2026 e 2027. Natália Kozlik.
7: De acordo com a Conab, o resultado permitirá um aumento nas exportações sem comprometer o abastecimento do mercado interno.
8: Um refúgio científico no meio da Amazônia.
9: Às margens do Lago Tefé, a biblioteca reúne mais de 28 mil obras ligadas à região. Cleide Lopes.
10: Localizada em uma região cercada por áreas protegidas, ela é o único local com conteúdo científico em um raio de mais de 500 quilômetros.
8: Hoje na apresentação, Luciana Vasconcelos e Nazi Brum.
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8: Sancionado o regime especial de tributação para serviços de data centers, o Redata.
9: A lei prevê incentivos fiscais e suspende a cobrança de tributos federais para a compra de equipamentos destinados à instalação, ampliação e modernização dos